0: O presidente Geraldo Alckmin lamentou a recomendação do escritório do representante de comércio dos Estados Unidos. Alckmin afirmou que as autoridades brasileiras forneceram farta documentação, comprovando que a política comercial brasileira não discrimina nem prejudica o comércio dos Estados Unidos, tampouco viola normas internacionais vigentes.
1: O governo brasileiro recebe com indignação e entende ser extremamente injusta a recomendação, a proposta do USTR ao presidente Trump. E o presidente Lula vai trabalhar no sentido de que isso não se converta.
0: O governo brasileiro rebateu as alegações dos Estados Unidos para impor nova tarifa de 25% ao Brasil. Entre as justificativas, o país norte-americano alega restrição às grandes empresas de tecnologia, combate ao desmatamento e problema com propriedade intelectual. Em nota, o Brasil esclarece que não há qualquer restrição contra as grandes empresas de tecnologia dos Estados Unidos, que o governo brasileiro apresentou proposta para enfrentamento ao crime organizado e de combate à corrupção ao Departamento de Estado, e que o PIX não traz prejuízo às instituições financeiras norte-americanas. O ministro da Fazenda, Dario Durigan, afirmou, inclusive, que o sistema brasileiro de pagamentos é inegociável.
2: PIX, como esse símbolo maior da nossa soberania financeira, será protegido, será resguardado pelo governo do presidente Lula e não está em nenhum momento em questão para debate.
0: Em evento realizado em Goiás, o presidente Lula mostrou um cartaz com a frase "O PIX é do Brasil" e reafirmou a importância do sistema de pagamento para o brasileiro.
3: O PIX é do Brasil, porque o PIX é de graça e é público e ninguém paga nada. É só clicar o PIX e está resolvido o nosso problema. O país não aceita ser tratado como se fosse uma republiqueta de banana.
0: O presidente Lula também condenou a recomendação de nova taxação a produtos brasileiros e diz que conversou com o presidente Donald Trump sobre as questões comerciais na visita que fez aos Estados Unidos.
4: Eu fiz 3 horas de reunião com o Trump. Eu entreguei 4 documentos para eles. Eu entreguei um documento sobre a questão do comércio, provando para ele que eles são superavitários, não são deficitários, provando para ele que os principais produtos americanos pagam 0 de imposto aqui no Brasil. Tudo isso dito para ele.
0: O ministro do Desenvolvimento, Indústria, Comércio e Serviços, Márcio Elias, afirmou que não são todos os produtos que entrariam nessa nova taxação e explicou como pode afetar o Brasil.
5: Os setores mais atingidos seriam de máquinas, de equipamentos, o que tem valor agregado e traz muito prejuízo para emprego, para renda, para as indústrias. O setor de plástico, os produtos de madeira, os papel, cartão, calçados, ferro fundido e peixes e crustáceos. Essas são as áreas mais expostas se essa proposta se convertesse em tarifas, coisa que a gente acredita que não vai ocorrer.
0: O prazo legal para que os Estados Unidos imponham a nova tarifa ao Brasil é 15 de julho. Até lá, o governo do Brasil espera reverter a recomendação. Reportagem Graziele Bezerra.
6: E o governo brasileiro informou que está cumprindo a meta de zerar o desmatamento até 2030, após a alegação contrária dos Estados Unidos.
7: Segundo o governo, a área queimada no país recuou cerca de 40% em 2025, frente à média do período 2017-2024.
6: Além disso, dados divulgados pelo MAP Biomas indicam que, em 2025, o desmatamento no Brasil atingiu seu menor nível em 7 anos.
7: Pela primeira vez desde 2019, o desmatamento ficou abaixo de 1 milhão de hectares em um ano.
6: O estudo constatou também queda de 20% no desmatamento em todos os biomas no ano passado em relação a 2024.
7: O secretário extraordinário de controle dos desmatamentos e ordenamento ambiental do meio ambiente, André Lima, comentou que os resultados vêm de um trabalho que engloba o controle do desmatamento e o reforço de fiscalização.
8: A gente vem conseguindo um trabalho incrível aí de todo o governo federal, fruto da implementação desses planos de prevenção e controle dos desmatamentos em todos os biomas, principalmente de algumas medidas estruturantes que elas vão começar a alcançar mais resultado a partir de agora, de forma mais expressiva a partir agora de 2026. O Brasil dando uma contribuição relevante em magnitude global, né, com impactos globais, não só locais, e mostrando também para os demais países que é possível, sim, almejar essa meta do desmatamento zero até 2030.
6: Música. Mudanças na escala dos trabalhadores, que vão exigir adaptação dos pequenos empresários.
7: Programa Desenrola Pequenos Negócios, que pode ajudar os empreendedores e empresários endividados a acertarem as contas.
6: Temas que estão no radar do Ministério do Empreendedorismo, da microempresa e da empresa de pequeno porte. E nós hoje vamos conversar com o ministro Paulo Pereira sobre eles. Boa noite, ministro.
9: Boa noite, Luciana. Boa noite, Lucianos. Lucianos aqui. É uma alegria estar na Voz do Brasil.
6: Ministro, vamos começar falando sobre a escala 6x1 e os impactos que esse novo modelo de trabalho sobre os pequenos negócios vai ter. A escala 6x1 ainda vai ser apreciada pelos senadores, né? Mas a gente vai falar agora um pouquinho desse impacto no comércio. O que está sendo esperado?
9: Ó, Luciana, em primeiro lugar, a gente acha importante dizer que a gente acha que o grande impacto da redução da escala 6x1 é positivo para a economia, né? Em primeiro lugar, porque as pessoas vão ter mais tempo. E tendo mais tempo, elas vão consumir mais, vão mais ao cinema, vão mais aos restaurantes, vão estudar mais. As pessoas vão ter mais tempo para se formar, o que movimenta os negócios de educação e, ao mesmo tempo, aumenta a produtividade do trabalhador, que vai estar melhor formado e tudo mais. Vão ter mais tempo para cuidar da saúde, para cuidar da família. Então, de um modo geral, a gente imagina e espera um impacto positivo em vários negócios que vão crescer pelo aumento dessa demanda dos trabalhadores, terão mais tempo. Além disso, Luciana e Luciana, é importante dizer que nós vamos ter melhorias no ambiente do trabalho. Trabalhadores mais assíduos, que vão ter mais tempo para cuidar da sua saúde, portanto, vão estar menos licenciados por problemas de saúde. Só para você ter ideia, no ano passado, em 25, foram mais de 500 mil trabalhadores e trabalhadoras afastados por problemas de saúde, né? Rotatividade menor. Uhum. E gente mais descansada, que se educa mais, vai ter maior produtividade. Então, a gente acha que o impacto é positivo. Agora, evidente, o presidente Lula está de olho para encontrar aqueles negócios, especialmente os pequenos e os médios, que possam ter algum impacto, vamos dizer, mais pesado. E aí nós estamos preparando medidas para ajudar esses empresários a passarem por essa mudança.
7: Ministro, a gente tem aqui uma pergunta de uma empresária de Brasília. Ela quer saber se o Ministério vai ajudar os empresários nessa transição. Vamos ouvi-la.
10: Meu nome é Carolina Celidônio, sou empresária, moro em Brasília. Ministro, boa noite. A pergunta é como o Ministério vai ajudar o microempresário na transição da escala 6x1 para a escala 5x2?
9: Olha, Carolina, a gente está olhando isso de perto e aí tem uma série de medidas. Então, em primeiro lugar, reforçar as medidas que já estão em curso, não é, Carolina? Assim, desenrola 2, vocês acabaram de mencionar. É a primeira vez na história do Brasil que um governo federal entra em campo para reduzir as dívidas da sociedade, as dívidas das empresas, as dívidas das famílias, não é? Estamos indo para a segunda edição agora. Esse governo fez as maiores linhas para pequenos negócios, a primeira vez que tem uma linha específica para negócios que faturam até R$360 mil, pequenas empresas. O Procredit 360, o Pronamp, então ampliação do ambiente de crédito. Fora isso, nós estamos pensando em algumas ações específicas para as microempresas. E aí, duas coisas importantes. Em primeiro lugar, estamos pensando o que a gente pode fazer para melhorar o ambiente do MEI, né? A possibilidade de aumentar o teto, permitir que, né, microempresários que faturem um pouco mais possam continuar no MEI. Eventualmente, a possibilidade de contratar mais. Nós estamos estudando uma série de soluções para o empreendedor e para a empreendedora micro, individual, que tem essa atividade tão importante para o país. São 18 milhões de brasileiros aqui. E fora eventuais ponderações, processos de transição, que também vão ser estudados no tempo certo. Então, agora é focar na aprovação do Senado e o governo continuar na preparação das medidas para que esse público possa sair bem, sair de forma positiva dessa mudança.
6: Ministro, o senhor falou do Desenrola, o Desenrola 2.0, que tem um braço aí voltado para os pequenos negócios, né? Como é que os micro, pequenos e médios empresários podem renegociar as dívidas?
9: Olha, primeiro vamos olhar o que é o Desenrola, porque é uma ideia super bacana que o presidente Lula trouxe, né? Você não me perguntou disso, mas um comentário rápido. Desenrola tem uma parte importante para as pessoas físicas. Como um pedaço importante dos empreendedores brasileiros são empreendedores informais, esse Desenrola afeta também os empreendedores. Lá, Luciana, os empreendedores, as famílias, têm descontos de 30% a 90% das suas dívidas. Juros pequenininho, de 1,99%, e prazos alongados para pagar. Como é que é o Desenrola pessoas jurídicas? Como é que vai funcionar o Desenrola para as empresas? Aliás, como é que funciona? A gente fechou agora o ciclo de um mês do Desenrola. Uhum. Primeiro lugar, o presidente Lula dá uma linha de crédito para que o sujeito, o empresário, saia de uma dívida cara e possa ir para uma dívida barata. Então, a pessoa pegou lá os juros do cartão de crédito, o cheque especial, o empréstimo pessoal. uma dívida de 10 mil reais em um ano pode ter virado 45, 46, 50 mil reais. Multiplica até 5 vezes a dívida em um ano. No desenrola, essa pessoa pega um crédito barato com juros de Selic mais 5, ou seja, no máximo 20% ao ano, que é bem baixo para o Brasil, quer dizer, os 10 mil reais lá viram 11, 12.

0: estamos focados, mas até aqui o programa é um sucesso.
1: Ministro, a gente tem mais uma pergunta aqui de um ouvinte sobre esse tema. Vamos ouvir.
2: Meu nome é Carla Carnevale Gomes, sou proprietária de uma padaria em Eldorado do Sul, Rio Grande do Sul. E eu tenho uma dúvida, quem está com o nome sujo ou com o CNPJ negativado vai conseguir acessar o Desenrola com facilidade?
0: Olha, Carla, na verdade o Desenrola é pensado especialmente para essa pessoa. Se você está com esse problema, conhece algum empresário que está com esse problema, estimule a pessoa a buscar o Desenrola, porque a ideia é exatamente essa, que a pessoa tem um crédito barato. Ô Luciano, por que esse crédito é barato? Olha, vejam que interessante o modelo criado pelo governo presidente Lula. Porque o governo garante a dívida. Por que o empréstimo é tão caro para um pequeno empresário? Porque ele não tem bem, ele não tem dinheiro no banco. Minha avó dizia assim, só consegue empréstimo quem não precisa, né? A pessoa que precisa não tem como garantir o débito. Por que esse empréstimo é barato? Porque o governo garante o débito. Diz, ó, banco, pode emprestar lá para a dona Carla, dona da padaria, que se ela não pagar, eu pago. E isso permite que o modelo tenha juros menores. Então, esse programa, o Desenrola, é focado sim para aqueles que estão com o nome sujo, que estão negativados, que estão com dívidas bancárias. Basta que o empresário ou a empresária procure o seu banco e diga que quer entrar no Desenrola, entenda os termos e avance nessa contratação que se dá diretamente no banco que é detentor da dívida.
3: E já tem um balanço, o senhor falou 10 bilhões de reais pelo Pronamp e pelo Procred, que emprestam esse dinheiro para as pessoas, né? E tem um balanço mais
0: expectativa? É isso, eu acho que... Nós disponibilizamos um recurso grande, né, de garantia. O recurso pode chegar a 10 bilhões de reais da parte do governo, que vai permitir empréstimos de até 60 bilhões de reais, é bastante dinheiro. E os dados que a gente tem hoje, aliás, os dados estão fresquinhos aqui, A gente acabou de levantar. São dessa ordem, quer dizer, são mais de 10 bilhões emprestados já. No Pronamp, o Pronamp é aquela empresa um pouquinho maior, que pode faturar até 4,8 milhões de reais por ano. Uma empresa grande já. No Pronamp são 60 mil operações já, mais de 60 mil operações. E no Procred, que essa é uma linha que a gente tem especial carinho, porque foi criada pelo presidente Lula para as empresas menores, que faturam até 360 mil reais por ano, 30 mil reais por mês. No Procred, a gente tem mais de 18 mil empresas que já buscaram essa linha de apoio para que, como eu disse, possam limpar seus nomes e voltar a investir, gerar emprego e fazer o Brasil crescer.
1: Ministro, agora a gente recebeu também perguntas de microempreendedores individuais. O Ideraldo, do Acre, quer saber sobre o teto de faturamento do MEI. Vamos ouvir.
4: Senhor ministro, meu nome é Ideraldo Gomes. Moro na cidade de Chapuri, estado do Acre. Atualmente, eu sou MEI. E eu queria lhe perguntar se há perspectiva do teto subir, que hoje é de 81 mil, se há perspectiva do teto subir mais.
0: Olha, o Ideraldo está bem informado e está acompanhando os debates nacionais importantes aí. Primeiro assim, Ideraldo, primeiro só fazer um comentário rápido sobre o MEI. O MEI é uma criação do presidente Lula, né? O que, que faz o MEI? É uma revolução social no Brasil, porque são 18 milhões de brasileiros que estavam na renda informal, que, portanto, não tinham um comprovante lá para poder alugar uma casa, não tinham um comprovante para tomar um empréstimo. Se fosse lá a senhora que faz a tapioca de manhã, se acidentasse, ela não tinha auxílio-doença. Se fosse a manicure e engravidasse, ela não tinha auxílio-maternidade. Então, o que fez o presidente Lula? Criou um microempreendedor individual, botando todo o sistema de previdência à disposição dessas pessoas. Então, todos os direitos previdenciários que um seletista tem, eles passaram a ter também, formalizando a renda e gerando um CNPJ. Portanto, é uma revolução criada pelo presidente Lula lá no segundo mandato dele. Qual que é o pleito da categoria hoje, Luciano? É que há muitos anos esse teto tem um limite de quem pode ser MEI. Como é um modelo muito facilitado, a pessoa... Um empreendedor no Brasil há 10 anos, antes do MEI, tinha que pagar 15 tributos para empreender. Agora ele paga R$ 80 por mês, uma vez só, uma única guia. Como é muito facilitado, tem um limite. Só pode entrar no MEI quem fatura até 81 mil. Mas faz mais de 10 anos que esse limite não é atualizado. Os governos passados esqueceram o MEI, negligenciaram o MEI. Então o presidente Lula determinou que o governo ache uma solução. Essa solução tem que ser feita com cuidado, porque tem impacto fiscal e o compromisso do presidente Lula com a saúde fiscal do Brasil é total. Mas nós estamos em fase final de análise, quero dizer lá para o nosso amigo do Acre, que nos próximos dias a gente deve ter uma proposta para melhorar, facilitar e permitir que esses MEIs cresçam ainda mais em faturamento.
3: Então a gente vai estar esperando, ministro. A gente conversou aqui com Paulo Pereira, que é ministro do empreendedorismo, da microempresa, da empresa de pequeno porte.

0: obrigada aqui pela sua participação na Voz do Brasil.
1: Obrigado, ó, foi rápido, valeu demais, quero voltar outras vezes, é um prazer estar com vocês.
2: Atendimento para a população e formação de médicos especialistas.
0: Foi inaugurado hoje o Hospital Universitário de Catalão, em Goiás, que vai atender mais de 1,5 milhão de pessoas da região.
2: O presidente Lula esteve na inauguração e também visitou o Hospital Universitário de Rio Verde, que tem sido referência em inovações tecnológicas no SUS.
3: O novo Hospital Universitário da Universidade Federal de Catalão vai atender 56 municípios da região centro-sudeste de Goiás, beneficiando mais de 1,5 milhão pessoas. A estrutura tem capacidade para 166 leitos de internação, incluindo UTI adulto e neonatal, e conta ainda com salas cirúrgicas, obstétricas, de endoscopia, consultórios ambulatoriais e parque de diagnóstico por imagem completo. Para iniciar as atividades, o Hospital Universitário recebeu R$ 67 milhões do governo federal. E para o custeio da unidade, o Ministério da Educação vai garantir um repasse anual de R$ 261 milhões. O presidente Lula destacou a importância da parceria para concluir projetos como este.
4: Muitas vezes as prefeituras ou o próprio Estado, às vezes, têm condições de fazer um hospital. Mas o problema da saúde, o mais simples é o hospital. O que é difícil é comprar as máquinas que precisa e o custeio do hospital. E aí é que entra a comparecência democrática. É estabelecer que um ente sozinho não consegue fazer as coisas, então é preciso juntar prefeito, governo do Estado, presidente da República e Deus para que a gente atenda aos interesses do povo desse país.
3: Além de garantir atendimento a quem precisa, o Hospital Universitário de Catalão vai ampliar a formação de médicos. Com mais especialistas, a expectativa é reduzir o tempo de espera por consultas, exames e cirurgias na região. A medida integra o programa Agora Tem Especialistas do Ministério da Saúde. O ministro da pasta, Alexandre Padilha, comentou os resultados do programa pelo país.
5: O Agora Tem Especialista, que criou uma tabela de financiamento que é 3 vezes maior do que a antiga tabela SUS, que permitiu que hospitais privados pudessem abrir as portas para atender os pacientes do SUS, que faz investimentos como esse que nós estamos fazendo aqui, nesse um ano, 2025, nós batemos o recorde de cirurgias eletivas pelo SUS, 14.900.000 cirurgias pelo SUS.
3: Também nesta terça-feira, o presidente Lula visitou o Hospital Municipal Universitário de Rio Verde. A unidade se tornou referência em inovação na rede pública de saúde e realizou este ano a primeira cirurgia robótica pelo Sistema Único de Saúde da região. Reportagem Gabriela Noronha.
0: E pela manhã, o presidente Lula esteve em Catalão para inaugurar a nova sede do Instituto Federal Goiano.
2: O novo local ampliou a capacidade de atendimento e substituiu o imóvel anterior, que era alugado.
6: Foi com base na qualidade de ensino que o estudante Heitor Martinez de Andrade escolheu o Instituto Federal de Catalão para fazer o curso de técnico em informática integrado ao ensino médio. Agora, com as instalações novinhas, ele conta que está ainda mais animado.
7: A gente não tinha várias coisas básicas. Era um lugar muito remoto, aqui já é um lugar bem mais próximo do centro urbano. Está tudo no prédio novo, contribui muito para a gente se dedicar para a aprendizagem.
6: A nova sede do Instituto Federal Goiano recebeu R$ 6,5 milhões em investimentos do novo PAC, que financiou mais de 70% do valor total da obra. A unidade de Catalão já conta com mais de 2.800 matrículas. A previsão é que outras 800 vagas sejam oferecidas com a contratação de mais servidores e a abertura de novos cursos até o ano que vem. A nova estrutura também fortalece projetos de pesquisa desenvolvidos pelo campus. Um deles busca criar rotas tecnológicas para o processamento de minerais críticos e terras raras extraídos do Complexo Mineral de Catalão. O ministro da Educação, Leonardo Barchini, falou sobre o potencial dos institutos federais.
8: Que educação pública gratuita de qualidade quer dizer soberania, quer dizer que nós vamos preservar as nossas terras raras, os nossos minerais críticos, o meio ambiente.
6: Em todo o estado de Goiás, há 14 campi do Instituto Federal, que oferecem 236 cursos e contam com mais de 30 mil alunos matriculados. No Brasil, os IFES possuem 36 sedes próprias, com investimento de mais de 430 milhões de reais por meio do novo PAC. O presidente Lula ressaltou a importância da educação na transformação do país.
9: Não tem saída se a gente não investir na educação. O que a gente vai investir hoje é retorno financeiro amanhã. É retorno cultural.
6: Durante a cerimônia, o Ministério da Educação lançou um edital que vai financiar a participação de estudantes em competições científicas nacionais e internacionais. A iniciativa busca ampliar oportunidades para jovens pesquisadores e incentivar a produção científica em todo o país. De Catalão, em Goiás, Luana Karen.
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0: A China reconheceu todo o território brasileiro livre da febre aftosa sem vacinação.
2: A decisão foi anunciada durante a visita do ministro das Relações Exteriores, Mauro Vieira, a Pequim.
0: O Brasil não registra há 20 anos casos de febre aftosa, uma doença viral altamente contagiosa que afeta animais bovinos, suínos, caprinos e ovinos.
2: E essas foram as notícias do Governo do Brasil.
0: Uma realização da Secretaria de Comunicação Social da Presidência da República.
2: Com produção da empresa Brasil de Comunicação.
0: Fique agora com as notícias do Poder Judiciário e do Congresso Nacional. Uma boa noite.
2: Boa noite para você e até amanhã.
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13: STF determina que a União elabore plano de retirada do garimpo ilegal do território Cinta Larga.
14: Para o STJ, ação coletiva é inadequada para discutir reajustes em locação de veículos para motoristas de aplicativo.
13: Justiça condena a empresa a indenizar técnico de segurança do trabalho que foi agredido por um colega durante o expediente.
14: Boa noite, eu sou Marcelo Della Libera.
13: E eu, Marcela Luiza.
14: A União tem 30 dias para apresentar um plano para a retirada do garimpo ilegal no território indígena Cinta Larga, em Rondônia e Mato Grosso.
13: A decisão é do ministro Flávio Dino, relator do caso no Supremo Tribunal Federal. Ele levou em conta a persistência das atividades ilegais na região.
14: De acordo com a decisão, o documento deverá prever a atuação dos órgãos federais e estaduais competentes.
13: Após ser solicitado ao relator e aprovado, o plano deverá ser executado no prazo máximo de 60 dias corridos.
14: Ação coletiva é via inadequada para discutir suposto abuso em reajuste na locação de veículos para motoristas de aplicativo.
13: Essa conclusão é do STJ, Fátima Uchoa.
15: O Sindicato dos Motoristas de Aplicativo do Estado ajuizou ação coletiva contra uma empresa que atua na locação de veículos para a categoria, pedindo o reconhecimento do caráter abusivo dos reajustes e que a empresa fosse proibida de aplicar novos aumentos e de cancelar os contratos, além de ter de indenizar por dano moral coletivo. O processo foi extinto sem resolução do mérito, o que foi mantido pela terceira turma do STJ. Segundo a relatora ministra Nancy Andrighi, a ação coletiva não é cabível, pois é preciso analisar individualmente as condições de cada contrato, o que afasta a existência de um mesmo fato gerador capaz de atingir várias pessoas de maneira semelhante.
14: Um técnico de segurança do trabalho que foi agredido por um colega durante o expediente deverá ser indenizado em 30 mil reais.
13: Para o TST, a empresa tem obrigação de manter um ambiente de trabalho saudável. Larissa Batista.
16: De acordo com o boletim de ocorrência, a agressão ocorreu porque o técnico de segurança do trabalho havia identificado que um dos trabalhadores estava com o uniforme rasgado e sem itens obrigatórios de segurança. As instâncias anteriores condenaram a construtora ao pagamento de 30 mil reais e converteu o pedido de demissão em rescisão indireta. No TST, a condenação foi mantida, uma vez que a empresa responde por atos praticados pelos empregados durante o expediente e tem o dever de garantir um ambiente seguro, prevenindo situações de violência e preservando a integridade física e psicológica dos trabalhadores. A decisão foi unânime e ainda cabe recurso.
14: Justiça condena município de Santana, no Amapá, a recuperar muro de arrimo na área portuária.
13: A decisão atende um pedido do MPF, Vanessa Pereira.
17: Segundo laudos da Defesa Civil, o muro entrou em colapso e oferece riscos humanos, patrimoniais e ambientais. Na sentença, a Justiça determinou que a Prefeitura de Santana realize a reforma da estrutura e garanta a segurança do muro de arrimo. Além disso, o município deve apresentar em até 2 meses laudo técnico e plano de recuperação que indiquem de forma precisa o estado atual da estrutura e as reformas e os reparos necessários. Após essa etapa, as obras devem começar e terminar em até 4 meses, sob pena de multa diária de R$10 mil.
14: A Justiça Federal determinou que a União adote as medidas necessárias para regularizar a situação migratória de 16 indígenas da Argentina que estão residindo em Itapiranga, Santa Catarina.
13: O pedido foi feito pela Defensoria Pública da União, que alegou que o grupo não tem nenhum documento de identidade.
14: Segundo a decisão, a Polícia Federal deve admitir a autodeclaração do grupo como elemento inicial de identificação.
13: Também deverá ser realizado, no prazo de 60 dias, o atendimento individualizado dos interessados com o objetivo de viabilizar a presença dos indígenas e a coleta dos elementos necessários para a identificação do grupo.
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14: Boa noite.
13: Uma boa noite e até amanhã.
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0: Eu sou Paula Groba.
18: E eu sou Humberto Pinheiro.
0: E estes são os destaques de hoje do Jornal do Senado, que começa agora.
18: Senado derruba a resolução do CONANDA sobre atendimento a menores de 14 anos vítimas de violência sexual.
0: Fim da escala 6x1, Davi Alcolumbre afirma que proposta sobre redução de jornada de trabalho passará por comissões antes do plenário.
18: Projeto apresentado no Senado muda regras para a criação de CPIs e análise de denúncias contra ministros do Supremo.
0: Boa noite.
18: Boa noite.
0: As regras para o atendimento de crianças e adolescentes vítimas de violência sexual podem mudar. O Senado aprovou a revogação, ou seja, o cancelamento de uma resolução do CONANDA, o Conselho ligado ao Ministério dos Direitos Humanos e Cidadania, que orientava órgãos públicos e profissionais da rede de proteção sobre como acolher essas vítimas.
18: A norma também tratava dos procedimentos em casos de gravidez decorrente de estupro e do acesso ao aborto previsto em lei. O texto segue agora para promulgação. Mais informações com Rodrigo Rezende.
19: A resolução do Conselho Nacional dos Direitos da Criança e do Adolescente, o CONANDA, traz diretrizes para atendimento de crianças e adolescentes vítimas de violência sexual. O texto também trata da garantia da interrupção legal da gravidez quando esta for decorrente de estupro. A resolução diz que a interrupção legal da gestação é um direito humano de crianças e adolescentes vítimas de violência sexual e que a ausência dos pais ou responsáveis legais não impede o pleno exercício do direito à informação de crianças e adolescentes, sendo obrigatório que todas as informações e esclarecimentos sobre a interrupção da gestação sejam fornecidas de forma clara e acessível. A relatora da proposta, que susta a resolução, senadora Damaris Alves, do Republicanos do Distrito Federal, argumenta que partes do texto deveriam ter sido elaboradas pelo Congresso e não pelo CONANDA, e por isso ele deve ser cancelado.
20: Fazer uma outra resolução sem extrapolar as questões constitucionais que o CONANDA extrapolou. É isso que nós estamos questionando aqui.
19: Ainda de acordo com a resolução, o acesso à interrupção legal da gestação no caso de crianças e adolescentes vítimas de estupro não dependeria da feitura de boletim de ocorrência relativo à situação de violência sexual e de decisão judicial autorizativa do procedimento.
0: E uma substância tóxica ainda presente em tintas e materiais de revestimento poderá ter o uso ainda mais restrito no Brasil. O Senado aprovou um projeto que reduz para 90 partes por milhão o limite de chumbo permitido nesses produtos, reforçando a proteção proteção da saúde de trabalhadores e consumidores. O texto alinha o Brasil aos padrões internacionais de proteção à saúde.
18: A exceção vale para tintas de uso industrial e marítimo, como as utilizadas para prevenir corrosão e ferrugem. A proposta estabelece penalidades a quem descumprir as regras, como notificação, produto apreendido ou multa com valor equivalente ao da mercadoria apreendida. O texto segue agora para a sanção presidencial.
0: A proposta que reduz a jornada de trabalho e garante 2 dias de descanso semanal, também conhecida como fim da escala 6x1, passará por debates no Senado antes da votação. O presidente da Casa, Davi Alcolumbre, afirmou que o texto aprovado pela Câmara dos Deputados será analisado pelas comissões temáticas antes de chegar ao plenário. Segundo ele, por afetar diretamente trabalhadores, empresas e a economia do país, a medida exige um debate amplo e aprofundado com todos os setores envolvidos.
18: Ao anunciar uma reunião com líderes partidários para discutir o tema na próxima semana, Alcolumbre destacou que cabe ao Senado aperfeiçoar propostas de grande impacto social e econômico, e não apenas confirmar decisões já tomadas pela Câmara.
1: Essa proposta vai ter que tramitar nas comissões. Não é razoável que a Câmara dos Deputados passe 5 meses debatendo um assunto muito relevante para o Brasil e o Senado Federal seja obrigado a carimbar um texto aprovado na Câmara. Seria muito razoável se o Senado pudesse melhorar um texto com essa importância. Se os senadores pudessem debater um assunto dessa envergadura com calma, sem assodamento, sem pressa.
0: E antes de se posicionar sobre a tarifa extra de 25% proposta pelos Estados Unidos para produtos brasileiros, o Senado deve ouvir o setor produtivo.
18: O presidente da Comissão de Relações Exteriores, senador Nelson Utrade, defendeu a análise de dados concretos sobre os impactos da medida. Segundo ele, o momento exige cautela. Repórter Raíssa Abreu.
21: A proposta de uma nova tarifa, que ainda precisa ser aprovada pelos Estados Unidos, veio dias depois do anúncio de que o governo Trump havia classificado o primeiro comando da capital, o PCC, e o Comando Vermelho como organizações terroristas. O senador Nelson Utrade, do PSD de Mato Grosso do Sul, que é presidente da Comissão de Relações Exteriores, não descarta o envio de uma missão diplomática institucional e apartidária aos Estados Unidos.
22: Não é uma pauta de governo ou de oposição, é uma pauta de Estado. Quanto menos contaminação política e eleitoral tiver nesse momento, melhor vai ser para o país.
21: A proposta dos Estados Unidos sobre novas tarifas ainda depende de consulta pública e de uma audiência prevista para julho. O tema faz parte de investigação que concluiu que algumas práticas brasileiras, como o uso do PIX, seriam prejudiciais ao comércio estadunidense.
0: Quem vende um imóvel no Brasil pode pagar menos imposto no futuro. Um projeto em análise no Senado autoriza a atualização anual do valor de imóveis declarados no imposto de renda pela inflação oficial do país.
18: Com isso, o contribuinte reduziria a diferença entre o valor de compra e o de venda do bem, diminuindo a cobrança do imposto sobre o ganho de capital. A reportagem é de Alexandre Campos.
23: De acordo com a proposta do senador Flávio Arnes, do PSB do Paraná, o ajuste no valor do imóvel poderá ser feito com os índices anuais do IPCA a partir de 1º de janeiro de 1996. Com o exemplo de um imóvel que na aquisição em 2002 custou R$ 100 mil e foi vendido em 2026 por R$ 600 mil, Flávio Arnes explicou que, pela regra atual, sobre o ganho de capital de R$ 500 mil, será aplicada a alíquota de 15%, o que representa um imposto de R$ 75 mil.
24: Qual que é a nossa proposta de mudança? Valor de compra em 2002, R$ 100 mil. Valor de venda em 2026, R$ 600 mil, pela correção inflacionária do valor do imóvel desde sua aquisição, R$ 400 mil. O ganho de capital será de R$ 200 mil. O imposto será 15% sobre R$ 200 mil, ou seja, R$ 30 mil é uma redução de R$ 45 mil.
23: Outros dois projetos apresentados recentemente permitem a dedução de gastos com a aquisição de aparelhos auditivos, lentes de contato corretivas e óculos de grau, inclusive a armação, da base de cálculo do imposto de renda.
0: Outro projeto apresentado no Senado propõe mudanças em decisões que hoje ficam concentradas nas mãos do presidente da Casa. A proposta estabelece prazos e prevê a participação de órgãos colegiados na análise de pedidos de criação de comissões parlamentares de inquérito, as CPIs, e de denúncias por crime de responsabilidade contra ministros do Supremo Tribunal Federal.
18: Atualmente, cabe ao presidente do Senado decidir sozinho sobre essas questões. A reportagem é de Marcela Diniz.
3: De acordo com o projeto, o presidente do Senado terá 5 dias para verificar se o pedido de criação de CPI atende os requisitos constitucionais e regimentais. Se estiver tudo ok, o documento deverá ser lido na sessão seguinte ao término do prazo e, a partir daí, a CPI deverá ser instalada em até 10 dias. Caso o presidente não se manifeste, caberá ao primeiro vice-presidente do Senado fazê-lo e, na falta do vice, a mesa do Senado votará o pedido dentro de 5 dias. O autor do projeto, senador Isalci Lucas, do PL do Distrito Federal, critica a concentração de poderes na figura do presidente do Senado e argumenta que a definição de prazos é necessária para que as CPIs cumpram seu papel de ser instrumento das minorias para a investigação de irregularidades.
4: Nenhum direito constitucional pode depender da boa vontade de uma única pessoa. Quando a Constituição garante um instrumento de fiscalização, esse instrumento precisa funcionar.
3: No caso de denúncia contra ministro do Supremo Tribunal Federal, o projeto dá 15 dias de prazo de análise para o presidente do Senado. A rejeição só se dará por voto da maioria absoluta da mesa diretora.
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18: Edição de Paula Groba. Trabalhos técnicos de Eliseu Caires. O Jornal do Senado fica por aqui. Acompanhe agora as notícias da Câmara dos Deputados. Boa noite.
0: Boa noite e até amanhã.
12: Jornal Câmara dos Deputados. Atuação na Defensoria pode dar desconto no FIES a estudantes de direito.
7: Avança nas comissões a criação de carteira de identificação oncológica.
12: Projeto determina fornecimento de alimentação ao empregado doméstico.
7: Boa noite. Projeto em discussão na Câmara torna obrigatório o fornecimento de alimentação aos empregados domésticos. Confira os detalhes com o repórter Luiz Cláudio Canuto.
8: A Comissão de Trabalho da Câmara aprovou projeto que obriga o fornecimento de alimentação ou vale-refeição para empregados domésticos. O texto estabelece a responsabilidade do Poder Executivo em regulamentar as condições e os valores dos benefícios. A proposta da deputada Denise Pessoa, do PT do Rio Grande do Sul, muda a lei que regulamenta o trabalho doméstico. A relatora, deputada Érica Hilton, do PSOL de São Paulo, foi favorável à proposta.
25: Para que a trabalhadora ou o trabalhador doméstico possa adquirir a sua própria alimentação, possa se alimentar. Hoje nós não temos nenhuma legislação, nem a CLT prevê esse tipo de alimentação em natura ou via ticket ou algum fornecimento de vale refeição. E isso escancara um Brasil profundo de desigualdade, um Brasil profundo que estabeleceu os parâmetros e as relações do trabalho doméstico ancorado numa relação praticamente escravocrata do que é esse trabalhador dentro da sua casa. Como é que essa trabalhadora, como eu coloquei no meu voto, muitas vezes fazendo a alimentação daquela família, quando se trata, né, de estar na casa de família, não tem a garantia de poder se alimentar com aquele alimento.
8: Érica Hilton lembrou que desde 2006, uma lei passou a proibir ao empregador doméstico descontar do salário alimentação, roupas, higiene e moradia, além de despesas de transporte, hospedagem e alimentação em caso de acompanhamento em viagem. O projeto ainda vai ser analisado pela Comissão de Constituição e Justiça. Para virar lei, a medida precisa ser aprovada pela Câmara e pelo Senado. Da Rádio Câmara de Brasília, Luiz Cláudio Canuto.
12: Economia.
2: Wellington Prado, do PSD, condena o reajuste da tarifa de energia elétrica autorizado para Minas Gerais e afirma que a população está sendo penalizada com aumentos acima da inflação. Segundo ele, consumidores, comerciantes, indústrias e produtores rurais serão afetados pela medida.
7: Wellington Prado questiona ainda a qualidade dos serviços prestados pela empresa responsável, citando interrupções frequentes no fornecimento de energia. O parlamentar defende mais fiscalização do setor e anuncia iniciativas para contestar o reajuste e cobrar melhorias no atendimento.
12: Trabalho.
2: Luiz Lima, do Novo do Rio de Janeiro, critica o fim da escala 6x1 e questiona os possíveis efeitos da medida sobre a informalidade, os custos das empresas e a geração de empregos. Para o deputado, a mudança foi aprovada sem debate aprofundado sobre seus impactos econômicos.
7: Luiz Lima também compara indicadores econômicos do Brasil com os de outros países, destacando diferenças de salários e carga tributária. O parlamentar manifesta preocupação com a perda de competitividade da economia brasileira e com a transferência de empresas para países vizinhos.
2: Durante viagem ao Maranhão, Rubens Pereira Júnior, do PT, declara que recebeu congratulações por votar pela redução da jornada de trabalho. O deputado reforça que o projeto é mais uma medida do governo que tem como foco o segmento mais vulnerável da população.
7: Rubens Pereira Júnior também relata visitas a lideranças políticas dos municípios de Brejo, Buriti, São Mateus e Lagoaçu. Ele se coloca como um canal para as demandas dos servidores municipais e das comunidades do interior junto à Câmara.
12: Comissões.
2: Deputados querem alterar a CLT para aumentar a proteção de trabalhadores estáveis. O repórter José Carlos Oliveira nos explica as mudanças.
6: Trabalhadores com estabilidade provisória no emprego poderão ter nova proteção na consolidação das leis do trabalho, a fim de evitar injustiça nos casos de demissão por justa causa. A medida beneficia, por exemplo, gestantes e dirigentes sindicais que têm direito à estabilidade temporária na CLT. As alterações constam de projetos de lei dos deputados Ivan Valente, do PSOL de São Paulo, e Vicentinho, do PT de São Paulo, organizados em texto único do relator na Comissão de Trabalho da Câmara, deputado Bongás, do PT do Rio Grande do Sul.
9: O projeto exige, a partir do momento em que foi, por parte da patronal, dito que está, sob justa causa, esse trabalhador com estabilidade demitido, no máximo em até 10 dias, ele precisa abrir o inquérito. Aberto o inquérito, passa então a ter a defesa e, em confirmando a justa causa, aí efetivamente está consolidado, ele vai ser afastado. Mas, se o trabalhador conseguir provar que a justa causa estava incorreta, a empresa vai ser obrigada a mantê-lo no emprego e a pagar o seu salário.
6: Atualmente, a CLT já prevê a apuração de falta grave para a demissão por justa causa, mas não determina a obrigatoriedade do inquérito. Já a proposta da Câmara diz que o empregador deverá apresentar reclamação por escrito contra o trabalhador à vara ou ao juízo de direito dentro de 10 dias. A demissão só será efetivada após decisão definitiva da Justiça. Bongás explica o quadro atual que ele espera ver superado após a transformação dessa mudança em lei.
9: Trabalhador que tem estabilidade no emprego não pode ser demitido, e nem mais gestante. Mas num caso de demissão de justa causa, o que acontece hoje, tradicionalmente? O empregador demite e não abre um inquérito para que possa justificar e para que o trabalhador possa se defender. E aí essa pessoa passa a não receber salário, fica meio no anonimato. Se é um dirigente sindical que tem estabilidade no emprego, vai ao sindicato, mas ele não pode estar na empresa, não recebe salário. O sindicato tem que administrar essa situação. Então, algo totalmente injusto.
6: A proposta que protege gestantes e trabalhadores com estabilidade sindical em caso de demissão por justa causa está em análise agora na Comissão de Constituição e Justiça. Se for aprovado na CCJ, poderá seguir diretamente para análise do Senado, sem necessidade de votação no plenário da Câmara. Da Rádio Câmara de Brasília, José Carlos Oliveira.
12: Desenvolvimento Regional.
7: Ranieri Paulino, do Republicanos, cobra do governo da Paraíba a interiorização do atendimento às pessoas com deficiência, evitando que tenham que viajar longas distâncias até a capital para tratamentos básicos e especializados.
2: Ranieri Paulino defende também um projeto de sua autoria para federalizar a rodovia de ligação entre Café do Vento, Sapé e Guarabira, facilitando o fluxo regional. Ele convoca os deputados do estado a incluir a região do Brejo Paraibano no orçamento federal, garantindo mais recursos. recursos para a população.
7: Átila Lins, do PSD, considera que a agenda do governo federal produziu avanços para o Amazonas. O deputado cita a entrega de moradias do Minha Casa Minha Vida em Manaus e as ações voltadas à recuperação da BR-319, corredor que integra o Amazonas ao restante do país.
2: Átila Lins também destaca investimentos em infraestrutura, como a construção do porto da Manaus Moderna e a retomada do programa Luz para Todos. Para ele, as iniciativas abrem perspectivas positivas para o desenvolvimento do interior do estado.
12: Transportes.
7: Charles Fernandes, do PSD da Bahia, critica a decisão da Azul de reduzir a capacidade dos voos regionais que atendem Guanambi. O deputado afirma que a companhia trocou uma aeronave maior por outra de 9 lugares, apesar de a antiga operação registrar cerca de 70% de ocupação.
2: Charles Fernandes aponta que a Azul adotou medida semelhante para voos em Vitória da Conquista. Ele cobra providências do governo federal contra a concentração do mercado aéreo, alegando que a situação encarece passagens e compromete investimentos no interior da Bahia.
12: Agricultura.
7: Padre João, do PT de Minas Gerais, critica o uso de agrotóxicos e pede que o Congresso incentive os bioinsumos e a produção orgânica. Segundo ele, substâncias proibidas seguem presentes na produção agrícola brasileira, ameaçando exportações e impactando a saúde pública.
2: Padre João afirma que a União Europeia e a China já teriam rejeitado produtos brasileiros por apresentarem resíduos de agrotóxicos. O parlamentar reforça ainda que o uso dessas substâncias provoca o desequilíbrio ambiental e pode contaminar lençóis freáticos.
12: Educação.
7: Formados em direito que atuarem na Defensoria Pública podem ter desconto no FIES. A repórter Júlia Lopes explica como será o abatimento.
10: Pessoas formadas em direito poderão ter desconto de 1%, incluído juros, no saldo devedor do FIES, o Fundo de Financiamento ao Estudante do Ensino Superior. O projeto aprovado na Comissão de Educação da Câmara dos Deputados se aplica àqueles que prestarem serviços à Defensoria Pública. A proposta inclui esse grupo na Lei do FIES, que atualmente prevê o abatimento desse valor no saldo devedor para professores efetivados da rede pública de educação básica, graduados em licenciatura e com jornada mínima de 20 horas semanais. Médicos de família das Forças Armadas que atuam em regiões com carência de profissionais e também profissionais da saúde que trabalharam no Sistema Único de Saúde durante a pandemia da Covid-19. No texto, a prestação de serviços pelos graduados em direito deverá ser feita de forma não remunerada, com jornada mínima de 8 horas semanais. Para o relator, deputado Tiago De Joaldo, de Sergipe, o projeto insere essas pessoas no mercado de trabalho e no futuro pode beneficiar outros cursos de graduação.
13: A gente fez um acréscimo ali no final do dispositivo de que isso vai depender da disponibilidade orçamentária do governo, então não é todo mundo que vai ter o acesso automático ao desconto, então vai ter essa regulamentação que o governo vai emitir para isso. Acho que abre inclusive portas para que outros cursos extremamente importantes como a área de medicina, a área de engenharia agronômica, engenharia civil, né, a gente possa estar colocando essa mão de obra também em setor públicos à disposição da sociedade.
10: O FIES é um auxílio financeiro aos estudantes para a realização de cursos de graduação em instituições privadas de ensino superior. Nos últimos 10 anos, o fundo beneficiou mais de 1 milhão de estudantes. Para isso, o Ministério da Educação, por meio do Fundo Nacional de Desenvolvimento da Educação, destinou um orçamento de quase 120 bilhões de reais desde 2015. O deputado Rafael Prudente, do MDB do Distrito Federal, autor da proposta, destacou que o desconto no saldo devedor do FIES, além de diminuir a dívida dos estudantes de direito, também contribuirá com a população que precisa de atendimento jurídico gratuito. A proposta segue agora em análise na Comissão de Finanças e Tributação. Da Rádio Câmara de Brasília, Júlia Lopes.
12: Eleições.
2: Hildo Rocha, do MDB do Maranhão, critica o preconceito que, segundo ele, existe contra candidatos que possuem familiares na política. O deputado acredita que isso não deve ser utilizado como critério para desqualificar uma candidatura.
7: Hildo Rocha defende que a escolha de governantes deve considerar atributos como honestidade, capacidade de diálogo e experiência na administração pública. Ele afirma que esses critérios são mais relevantes do que a origem familiar dos candidatos.
12: Direitos Humanos.
2: O Luiz Couto, do PT da Paraíba, apresenta projeto para criar o Protocolo Nacional de Atendimento à Mulher, com foco na assistência humanizada às vítimas de violência e a garantia de atendimento ininterrupto em delegacias especializadas.
7: O congressista lembra a encíclica papal que trata da dignidade humana na era digital para defender o acolhimento contra a violência, tema de seu projeto. Para Luiz Couto, seu mandato, bem como o próprio parlamento, tem como função promover o bem comum e a justiça social.
2: Esporte. Marcos Braz, do PSDB do Rio de Janeiro, defende a aprovação de projeto que fortalece protocolos de proteção às mulheres em eventos esportivos e em grandes espetáculos. Ele reforça a importância da proposta com a proximidade da Copa do Mundo Feminina de Futebol no ano que vem no Brasil.
7: Marcos Braz pontua que o esporte deve ser tratado como investimento social, pela capacidade de reduzir a violência, afastar jovens das drogas e abrir oportunidades. Ele cita a experiência das Vilas Olímpicas do Rio de Janeiro como exemplo de ação integrada entre educação, saúde e segurança pública.
2: Saúde. Projeto que institui a carteira de identificação do paciente oncológico avança na Câmara. A repórter Maria Neves tem mais informações.
11: A Comissão de Constituição e Justiça analisa projeto que institui a carteira de identificação do paciente oncológico. Última etapa de avaliação do texto na Câmara dos Deputados. Na Comissão de Finanças e Tributação, a relatora, deputada Daiane Bittencourt, do União do Ceará, argumentou que não cabia ao colegiado analisar a proposta, uma vez que ela não cria novas despesas para os cofres públicos. De acordo com o autor, deputado Anderson Pinto, do Pará, o documento vai facilitar o acesso de pessoas com câncer a serviços de saúde e outros benefícios, com garantia de atendimento prioritário e humanizado.
14: O objetivo principal é que essas pessoas tenham a possibilidade de uma identificação, né? Ter acesso, né? Em relação a buscar algum tipo de recurso para apoio e acompanhamento psicológico, assistencial, em uma situação de emergência, também tem um atendimento prioritário. E com a identificação, fica muito melhor. Você imagina um paciente oncológico, de repente, uma crise dentro de um metrô, dentro de um transporte público, de um ônibus, de um trem, e as pessoas não saberem. Com essa carteira de identificação, automaticamente, ele pode, as pessoas identificarem o que poderia ser feito naquele momento de uma emergência.
11: Anderson Pinto argumenta ainda que medidas de apoio a pacientes oncológicos se tornam cada vez mais necessárias devido ao aumento do número de casos da doença. Ele ressalta que a estimativa do Instituto Nacional do Câncer para o Brasil é de 600 mil novos diagnósticos em 2025. A proposta aprovada determina que caberá aos estados e municípios expedir a carteira. Para isso, o interessado deverá apresentar o requerimento e relatório médico com o código de classificação da doença. Dentre as informações que devem constar na carteira de identificação do paciente oncológico, além do nome e endereço, estão o número do documento de identidade, do CPF e do Cartão Nacional de Saúde. O texto prevê ainda que a identificação do paciente com câncer terá validade de 3 anos e deverá ser renovada no final desse prazo para atualização dos dados. Em caso de doença incurável, a validade será indeterminada. Da Rádio Câmara de Brasília, Maria Neves.
2: Relações Exteriores.
7: Ayrton Faleiro, do PT do Pará, acusa lideranças da oposição de buscarem, junto aos Estados Unidos, apoio para retomar tarifas contra produtos brasileiros. O legislador afirma que a disputa eleitoral não pode servir de justificativa para medidas que prejudiquem a economia nacional.
2: Ayrton Faleiro defende a união do setor produtivo, dos trabalhadores e das instituições em torno da soberania brasileira. Ele avalia que o Executivo Federal deve enfrentar a pressão externa com diplomacia, firmeza e ampliação das relações comerciais do país.
7: Jorge Sola, do PT da Bahia, acusa integrantes da família Bolsonaro de atuar contra interesses nacionais. Na visão dele, defender medidas que prejudicam a economia brasileira e a soberania do país é característica de traidor da pátria.
2: Na visão de Jorge Sola, essas movimentações visam pavimentar o caminho para a entrega de riquezas naturais do país, como minerais críticos e terras raras. O deputado convoca os parlamentares a se unirem na defesa da independência econômica do Brasil.
12: Segurança Pública.
7: Silvio Antônio do PL do Maranhão é favorável à equiparação ao terrorismo feita pelos Estados Unidos em relação ao PCC e o Comando Vermelho. Segundo o deputado, a medida pode ampliar a cooperação internacional no enfrentamento ao crime organizado.
2: Silvio Antônio também afirma que a insegurança é uma das principais preocupações da população brasileira e cobra ações mais efetivas no combate às facções criminosas. O parlamentar relaciona episódios recentes de violência ao avanço do tráfico e à atuação de crime organizado.
7: Sargento Portugal do Podemos questiona os critérios da Polícia Militar do Rio de Janeiro para a promoção por ato de bravura. O parlamentar cita o caso de uma equipe que apreendeu 7 fuzis e teve o pedido negado, enquanto um ex-ajudante de ordens do ex-presidente da República recebeu parecer favorável após participar de uma ocorrência sem apreensões.
2: Na visão de Sargento Portugal, as honrarias da instituição não podem ser banalizadas ou influenciadas por proximidade política. O deputado cobra do comando da PM uma revisão técnica dos critérios de concessão e critica o uso eleitoreiro da segurança pública por gestores.
12: Justiça.
7: Heloísa Helena, da Rede do Rio de Janeiro, defende a instalação de uma CPMI para investigar irregularidades no Banco Master. A deputada afirma que a apuração pelo Congresso é necessária para impedir que o rombo na instituição seja tratado como algo natural.
2: Heloísa Helena alerta para o risco de a população pobre pagar a conta das perdas atribuídas ao Banco Master com a redução de recursos para serviços públicos. Ela aponta possível impacto nos orçamentos estaduais e municipais de áreas como saúde, educação, saneamento e emprego.
7: Rodrigo Hollenberg, do PSB do Distrito Federal, sustenta que o suposto esquema de fraude bilionária envolvendo BRB e Banco Master foi articulado pelo então governador do Distrito Federal, Ibanez Rocha. A afirmação é baseada em revelações atribuídas ao ex-presidente do Banco Regional de Brasília, Paulo Henrique Costa.
2: Rodrigo Hollenberg condena o empréstimo de 6 bilhões e meio de reais feito pela atual gestão para cobrir a perda de mais de 12 bilhões de reais provocada ao BRB. Ele pede que a Polícia Federal recupere o dinheiro desviado, evitando mais sacrifícios da população que já sofre sem serviços básicos.
7: Termina agora o Jornal Câmara dos Deputados, produzido pela Rádio Câmara. O programa teve trabalhos técnicos de Everson Urani e apresentação de José Carlos Andrade e Márcio Aquilissardi. Boa noite.
2: Uma ótima noite para você. A Voz do Brasil volta amanhã.
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1: 1:58.
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1: 3:49.
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2: Bom dia, Sérgio!
6: Bom dia, Brasil!
5: Alô, bom dia!
6: Bom dia, caboclada! Quartou!
5: Um novo dia está começando com muita alegria.
6: E o quê?
5: Surpresas boas vão acontecer na sua vida.
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5: Você só precisa acreditar.
6: Acredite!
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5: E

Bom dia! Bom dia, bom dia, alegria! Chegamos ao meio da semana, quarto, dia 3 de junho do ano 2026. Dia Mundial do Meio Ambiente, Dia Mundial do Administrador de Pessoas. Também é Dia Mundial da Bicicleta. Hoje é dia do profissional de RH. É dia da conscientização contra a obesidade mórbida, né, gente? Infantil. Ah, hoje também se comemora o que? O seu dia. Você está completando mais um ano de vida hoje. Ah, não acredito que você está fazendo aniversário hoje. Parabéns pra você, tá? Saúde, paz, tudo de bom. Bora acordando o Brasil. Vem, vem, vem, mimosa. Tá na hora, galinho do sítio vai dando o ar da graça. Bora acordar mais um dia. Bora tirar o povo da cama. Quarto, turma. Acorda, acorda, acorda. Estica o corpo, tá na hora. Vamos fazer barulho, senão você não levanta, não. Acorda aí, tá na hora. Alô, danado. Cutuca aí, hein? Cutuca o Belo, senão ele não sai do lugar, não. Bora nessa. Sai, cachorro. Bora acordando, despertando. Passarinho que não deve nada pra ninguém já está batendo asas. E os dois mineiros, tá chegando, hein? Boiada sem preço pra gente começar a edição gostosa desta quarta-feira. Coloca um sorriso. Visão no

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0: Sim, Modão Cabeceira, cliente VIP.
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0: Bora às primeiras participações desta quarta-feira. Alô, bom dia. Quem tá aí do outro lado?
3: É o Marco de Araraquara, São Paulo.
0: Ô, Marcão.
3: Se for possível, toca o modão do Zé Rico pra nós,
0: claro.
3: Hein?
0: Claro.
3: Modão chonado do Zé Rico,
0: caprichado.
3: Hein? Abaixa a agulha, hein?
0: Aí sim.
3: E uma ótima semana.
0: Valeu, irmão. Tudo de bom, obrigado.
4: Aqui é o Joaquim de Paragominas, Fazenda Gabriela. Gostaria de ouvir uma música com Barreirito, qualquer um. Aí.
0: Legal.
4: Pode ser?
0: Vou caprichar pra você, deixa comigo. Alô, bom dia.
5: Alô, bom dia, Sérgio Fontenelle.
0: Bom dia.
5: Aqui é o João Pereira de Caldeirão Grande.
0: E aí, João?
5: Gostaria que você mandasse um abraço aí pra todos os vigilantes aí do nosso Brasilzão.
0: Que legal, irmão, deixa comigo. Ó, Milionário José Rico tá chegando no Alô, bom dia, o programão Sertanejão número 1 do Brasil, Águas da Saudade, 1975.
6: Bora! Alô, bom dia!

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2: Muita música boa pra você que vai acordando, vai despertando.

Ito, aqui no Alô Bom Dia. Aqui no Alô Bom Dia você ouve moda boa e moda boa não enjoa, não é mesmo, Elza Maria? Tá em Buritizeiro, né, Elza? Aquele abraço. Marilene tá em Cabo Verde, tá com Fontinelli também. Obrigado, Erismar. O Saladeiro tá por aqui, sempre ligado. Claudinei está em Cascavel. Ô, Claudinei, bom dia. A Ana tá em Palmas, no Tocantins. Eunice tá em Saúde na Bahia, não é, Eunice? Aquele abraço, viu? Manuel Alves está em Caim, também na Bahia. O meu amigo Helder Mota está em Vassouras, no Rio de Janeiro. O Daniel Frota está em Trombeta, tá com nós, né, meninão? Aquele abraço. O Marcos está em Araraquara, São Paulo. Jocimar, aliás, Jucimar Aguiar, está com a gente em Minas Gerais, em Bragança Paulista. O Zé Carlos e a esposa Madalena, tá todo mundo aqui na quarta-feira. Feira gostosa!

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0: Estamos no ar em todo lugar, quarta-feira super gostosa, vem com Fonte Nele acordando, despertando para mais um dia. O programa sertanejo número 1 do Brasil.
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2: Bom dia, turma. Bom dia. Tá no ar o Centro do Agro com Cláudio Natel. Aqui no seu Alô Bom Dia. Estamos no meio da semana e vamos lá. Hoje o destaque é a tecnologia voando baixo. Os drones de pulverização. O segredo dessa máquina não é só velocidade, mas economia. Com o drone, você aplica o veneno ou o adubo foliar só onde a planta realmente precisa, sem amassar a lavoura com o trator e sem desperdiçar produto. É o agro de precisão, chegando para o pequeno e médio produtor, trazendo mais segurança para quem aplica e muito mais eficiência no controle de pragas. Esse foi o Centro do Agro. Um ótimo dia na lida para vocês, meus amigos.
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0: Agora tem Almir Sater e Sérgio Reis. Xalana, bom dia.

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1: Em música boa, em música cabeceira. Bom dia pra você, viu? Uma quarta-feira rica de paz, né? Saúde. Música boa pra você, aquele cafezinho gostoso, tá bom? Bom dia, abraço.

0: João Goiano e Goiazinho Falsidade.
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2: Alô?
1: Alô, bom dia.
0: Bora pro WhatsApp, bora falar com o Brasil. É o Brasil de ponta a ponta, despertando com nós. Alô, bom dia.
3: Bom dia, Serginho.
0: Bom dia.
3: Tá, meu amigo, tudo a paz.
0: Tudo, irmão.
3: Tá no parlante aí a viola.
0: Opa.
3: E o cantador, eu falei de lá.
0: Aí é moda.
3: Beleza? Bom dia.
0: Bom dia, irmãozão. Boa quarta. Tem gente aqui, alô?
4: Fala, Sérgio. É o Churo do Paracuã.
0: E aí, irmão?
4: Deixa eu tocar sua moda pra nós aí.
0: Qual?
4: Aquele cavalo preto.
0: Boa.
4: Sérgio Reis.
0: Aí sim.
4: Beleza? Alô, bom dia.
0: Valeu. Bom dia, menino. Alô?
5: Oi, Pontineia. Tudo bem? Aqui é Marilene de Cabo Verde, tá falando.
0: Ô, Marilene.
5: Vem pra nós a música do René Reinaldo.
0: Claro.
5: CK3.
0: Deixa com nós. Lady Laura tá chegando. Viola e cantador. Bom dia.
6: Alô, bom dia.

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1: Bora resumir o seu dia em música boa, em modão cabeceira, aqui no nosso Alô, Bom Dia. Boa quarta.

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1: Paula Fernandes, Mentiras, aqui no Alô Bom Dia, o programão sertanejão cabeceira número um do Brasil na sua quarta-feira. Ô cabocrão, ô caboclona, você já percebeu que em toda cidadezinha do interior tem aquela trilha sonora inconfundível? Pois é, tem. E você sabe qual que é essa trilha? É o barulho da carroça no paralelepípedo. Isso mesmo, e também o som da vassoura limpando as calçadas bem cedinho. E tem mais, hein? Tem aquela batida forte lá do alto do campanário da igreja, gente, anunciando a hora ou até mesmo chamando, né, a caboclada pra missa, viu, gente? É esse clima de paz que exatamente a gente encontra nas músicas raízes. Este clima de paz, de tranquilidade que a gente busca quando ouve uma verdadeira moda de viola caprichada, gente. A música sertaneja, né? Pega a gente pela mão e transporta a gente pro passado. Faz a gente realmente voltar no tempo, viu? E é por isso que você merece ouvir música sertaneja de qualidade. Música boa. 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

0: muita música e alegria no começão do seu dia. Bom dia, alegria. Vamos juntos nesta quarta-feira, só com Modão Cabeceira, Brasil. Bom dia!
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3: Nos últimos anos, os desastres naturais começaram a afetar o Brasil de uma maneira nunca vista. Não dá para ignorar que o clima mudou. Os transportes são essenciais, mas ampliam o problema. Respondem por 13% da nossa poluição e os veículos emitem 94% desse total. A boa notícia é que existem várias tecnologias capazes de reduzir esse impacto e o nosso país é muito competitivo na maioria delas. Os fabricantes de caminhões, representados pela Anfávia, apoiam a mudança. É uma realidade mundial e não podemos ficar para trás. Para dar uma ideia desse futuro, a entidade entrevistou milhares de pessoas e montou um estudo sobre a descarbonização no Brasil. Ao contrário de outros grandes produtores de veículos, a nossa solução fará a união dos biocombustíveis com a eletricidade e o hidrogênio. Além do biodiesel, velho conhecido dos caminhoneiros, teremos em breve o novo diesel vegetal HVO e o biogás misturado ao gás natural. Até 2040, a Anfávia também estima que as vendas dos caminhões elétricos chegarão a 23% do total e os movidos a hidrogênio serão 8%. A nova lei sobre os combustíveis do futuro promete acelerar essa transição. A mistura do biodiesel, por exemplo, chegará a 20% em 2030. 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
0: Amanhã tem mais edições do Minuto do Caminhão. Barreirito, filho de carreteiro, aqui no Alô, bom dia. O programão sertanejo número 1 do Brasil. Boa quarta-feira!

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3: Acorda aí, meu filho!
4: Bora!
5: Alô, bom dia!

0: João Torres, Ela Bateu Asas. Ei, moda caprichada, bom dia.
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2: Alô?
1: Alô?
2: Alô?
1: Alô, bom dia.
0: Ah, eu vou pro WhatsApp, vou falar com os cabocrões de todo o Brasil. Tem muitos filhos do mato ouvindo Fontenelle, hein? Que legal, alô!
3: Bom dia, Fontenelle, Maria Patrícia da Fazenda Mendofante 4.
0: Ô, Maria!
3: Município de Alto Araguaia, Mato Grosso.
0: Que prazer falar com você.
3: Gostaria de ouvir hoje os quatro cantos da casa.
0: Olha aí.
3: Eu não lembro quem que canta, mas ofereço pra todos que gostar.
0: Teodoro e Sampaio, vou caprichar pra você, tá bom, meu bem? Alô!
4: Bom dia, Fontenelle, tudo bom? Aqui eu tô ouvindo sua rádio, quero ouvir uma música aí com o Rio Paraná.
0: Legal. Beleza? Vou caprichar pra você aqui, viu? O rádio tá fazendo eco aí, rapaz, o Brasil inteiro ouvindo o Fontenelle. Alô, bom dia.
5: Bom dia, meu amigo Fontenelle, que tá mandando salve pra você, irmão Saladeiro.
0: Opa!
5: Eu quero te pedir uma música pra você rodar pra mim, eu vou te pedir uma música, nesse música sertaneja, mas pra você rodar mesmo. Amado Batista.
0: Boa.
5: É, Borboleta.
0: Ah, meu irmãozão, você pediu e a gente tá tocando, viu? Vem chegando ele, o mais amado do Brasil, no Alô, Bom Dia.
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2: Bom dia, alegria! Bora juntos? Bora de moda boa, porque estamos na quarta-feira mais gostosa do rádio.

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0: Portage Bar, é o William e o Wesley aqui no Alô Bom Dia, o sertanejão caprichadão número um do seu rádio. Já estamos no meio da semana, né, gente? 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
1: 4h56.
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0: aqui, tô com você, tô no rádio, tô na internet, tô despertando o Brasil em mais uma hora, com muita moda boa, gente, nesta quarta-feira. Bom dia!
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3: Deus abençoe você e toda a sua família. Que alegria estar no Alô Bom Dia com Sérgio Fontenelle. Uma abençoada terça-feira para todos os nossos ouvintes. Eu tenho certeza de que Deus vai falar muito ao seu coração através deste programa.
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3: Marcos capítulo 11, versículo de 11 a 26. Tendo sido aclamado pela multidão, Jesus entrou no templo em Jerusalém e observou tudo. Mas como já era tarde, saiu para Betânia com os 12. No dia seguinte, quando saíam de Betânia, Jesus teve fome. De longe ele viu uma figueira coberta de folhas e foi até lá ver se encontrava algum fruto. Quando chegou perto, encontrou somente folhas, pois não era tempo de figos. Então Jesus disse à figueira, que ninguém mais coma de teus frutos. E os discípulos escutaram o que ele disse. Chegaram a Jerusalém, Jesus entrou no templo e começou a expulsar os que vendiam e os que compravam no templo. Derrubou as mesas dos cambistas e as cadeiras dos vendedores de pombas. Ele não deixava ninguém carregar nada através do templo e ensinava o povo dizendo, não está escrito, minha casa será chamada casa de oração para todos os povos. No entanto, vós fizestes dela uma toca de ladrões. Os sumos sacerdotes e os mestres da lei ouviram isso e começaram a procurar uma maneira de o matar. Mas tinham medo de Jesus porque a multidão estava maravilhada com o ensinamento dele. Ao entardecer, Jesus e os discípulos saíram da cidade. Na manhã seguinte, quando passavam, Jesus e os discípulos viram que a figueira tinha secado até a raiz. Pedro lembrou-se e disse a Jesus, olha, mestre, a figueira que amaldiçoaste secou. Jesus lhes disse, tende fé em Deus. Em verdade vos digo, se alguém disser a esta montanha, levanta-te e atira-te no mar, e não duvidar no seu coração, mas acreditar que isso vai acontecer, isto assim acontecerá. A oração, ela tem poder de desfazer todos os planos do mal na nossa vida. E que bonito, São João Crisóstomo nos ensina, eu não estou falando da oração dos lábios, eu estou falando da oração do coração. Em outras palavras, nós podemos rezar só da boca para fora. É preciso que você esteja disposto à mudança. Tanto é que o evangelho de hoje termina dizendo, perdoai, para que a sua oração tenha poder de perdoar os teus pecados também. Tudo pode ser mudado pelo poder da oração. Tudo pode ser mudado pelo poder da oração. Pai, Filho e Espírito Santo. Amém.
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3: Eu quero clamar agora por você, quero clamar pela sua família. Vem Espírito Santo, enche todos os que estão acompanhando este programa agora. Libera, Senhor, para esta pessoa o que ela mais precisa, para o corpo e para a alma. Libera, Senhor, curas e libertações em nome de Jesus para esta pessoa que escuta e para toda a sua família. Eu clamo a tua poderosa bênção. Visita agora com bênção de proteção, a bênção que só o Senhor pode dar. Abençoe-vos o Deus Todo-Poderoso, Pai e Filho e Espírito Santo. Amém.
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3: E eu quero lembrar você, se você quiser ouvir mais pregações, mais meditação da palavra, basta você me acompanhar no meu canal do YouTube, Frei Gilson / Som do Monte, no meu Instagram, no meu Facebook, no meu TikTok, e lá você vai encontrar muito mais palavra de Deus para você.
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0: De volta amanhã no Alô Bom Dia. Agora tem o Tássio de volta para casa. Boa quarta-feira para você, gente.
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0: Zezé de Camargo e Luciano, modão gostoso, por Deus, aqui no Alô Bom Dia, boa quarta-feira, gente.
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2: Alô?
3: Alô?
1: Alô? Alô, bom dia.
0: Bora zapear, gente, pelo Brasil. Bora falar com a caboclada que vai acordando e despertando. Bora nessa, alô?
4: Fontenelle.
0: Oi.
4: Bom dia. Quero
0: bom
4: uma
0: dia.
4: Música do Chico Amado Xodó, Aceita Que Dói Menos. Oferecer pro Teco, pra Andiara, pro Juan. Sou de Pratápolis, Minas Gerais.
0: Legal.
4: Meu nome é Roselena.
0: Roselena, bom dia, meu bem. Obrigado pela audiência. Alô, bom dia.
5: Bom dia, Sérgio Fontenelle.
0: Bom dia.
5: Que é Valéria Barbosa, de Três Rios.
0: Oval.
5: Rio de Janeiro.
0: Que legal.
5: Estou aqui na minha casa, ouvindo essas modas maravilhosas que você toca.
0: Que bom, né?
5: No seu programa. No nosso programa, né?
0: No nosso programa.
5: Deus abençoe.
0: Valeu, meu bem. O nosso programa, falou tudo, né? Bora, aqui tem mais gente, deixa eu ver aqui, alô?
6: Bom dia, Fontenelle, é Rosa Paraibuna.
0: Oi, Rosa.
6: Toca pra mim uma música.
0: Ah.
6: Tem cheirinho alvoredo.
0: Olha que legal.
6: Obrigada, tchau, tchau.
0: Valeu, minha amiga, beijão, boa quarta-feira pra você, tá? Tudo de bom, Chico Amado e Xodó tá chegando, aceita, aceita que dói menos, tá? Estamos na quarta-feira gostosa, meiuca de semana.
7: Estica!

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3: Bom dia, bom dia! Com muita alegria, gente. Bora acordando, despertando ao som gostoso do Alô, bom dia! É muita música boa e muita alegria pra você começar super bem o dia.

Esse é o Teixeirinha, Sombra do Alvoredo, aqui no Alô, Bom Dia. E por falar em Alvoredo, eu lembro, sabe de quem? Eu lembro dos amigos do trecho, amigos do volante grande, caminhoneiros que vivem cortando este Brasil de ponta a ponta. E a cabine do caminhão acaba virando a varanda de casa, né? É ali que o estradeiro vê o sol nascer, a chuva cair e a noite chegar. E numa varanda de respeito como essa, não pode faltar os modão, né? Aquelas moda caprichada, moda sertaneja de verdade, além do rádio ligado, que acaba se tornando, né, o companheiro dos amigos do trecho. É, o rádio vai fazendo companhia e cortando estrada dentro. Vai deixando a solidão de lado, vai cortando o asfalto e vai deixando a solidão pra atrás, até chegar em casa e encontrar a família super bem, né? Segura, com muita paz e com muita saúde. Um abraço aos amigos caminhoneiros de todo o Brasil. E o nosso pendrive de modão é o queridinho dos caminhoneiros de todo o Brasil, viu? Os caminhoneiros adoram o pendrive de modão sertanejo caprichado do Fontenelle, porque se torna companhia nas estradas, né? 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
3: É muita música e alegria no começão do seu dia e você vem comigo e eu vou com você, viu? Ah, tocando muita moda boa durante 2 horas aqui no Alô Bom Dia. Boa quarta!
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6: Sérgio Fontenelle, ouvintes do Alô, bom dia. Nós estamos contando a história de Pião Carreiro, várias parcerias, né? O Pião, ele cantou com muitos artistas da música sertaneja. Ele teve com o Mulatinho, com o Praense, com o Zé Paulo, com o Pardinho, com o Praiano e até o Sampaio. Companheiro atual do Teodoro, gravou também um disco muito bom, inclusive, dica-se de passagem, com o Pião em 1998. Nós vamos contando essa história para você. Antes, vai lá no Instagram, abre aí seu celular e siga César Galones TV. Eu tô com um blazer azul, com a mão estendida em sinal de agradecimento a você, hein? E ali tem muitas histórias, você também acompanha o meu cotidiano e a gente vai contando as histórias da música sertaneja. Bom, 1978, gravou o sucesso Nosso Dilema junto com o Praense. E aí, não teve jeito, né? Gravou o Nosso Dilema, Parede Meia, e conheceu o Zé Russo. O Zé Russo, ele era detentor da linha sertaneja classe A e ele tinha uma sociedade, né, na gravadora Copacabana. Por quê? A Copacabana era muito parceira da família Bétio, né? Todos eles tinham uma certa parceria muito próxima lá, inclusive o Homero Bétio, né, que está nos ouvindo lá no Jaraguá. Alô, Homero Bétio, um grande abraço, filho do saudoso Zé Bétio, que eu tive o prazer de compartilhar estúdio, né, junto com o saudoso Zé Bétio. Então, o Homero Bétio, ele era um dos principais produtores da Copacabana. Então, ele produzia os maiores artistas da Copacabana. Aí o Zé Russo chegou com a dupla Pião Carreiro e Praense. Gente, quando o Homero Bétio ouviu, o Homero falou assim, ó, gente, esses dois aqui, eles não podem cantar moda de viola, não. Eles têm que cantar música romântica. Eles têm que partir pra Guarânia, pra balada jovem, pra aquelas músicas mais sentidas, mais sentimentais. E não deu outra, hein? Com o Praense, um dos maiores compositores do lado dele. E ele também um grande compositor. A Copacabana, em 1981, lança o primeiro disco na gravadora de Pião Carreiro e Praense. E olha a pancada que veio. A pancada que veio foi a música Quarto Vizinho. Não mais alugar este quarto vizinho a quem pretender falsa lua de mel. Você lembra dessa música? Então, esta foi a primeira música de sucesso lançada pelo Pião Carreiro e Praense pela gravadora Copacabana. Gente, foi um estrondo no Brasil inteiro, porque eles começaram que a linha sertaneja classe A, o Zé Russo dividia 2 horas de programa, né? Todo dia tinha um artista que ia lá e ficava meia hora junto com o Zé Russo, dando entrevista e falando da agenda de shows, falando das músicas, e o Pião Carreiro logo conquistou esse espaço, junto com o Trio Parada Dura, junto com Chitãozinho Chororó, junto com João Mineiro e Marciano, junto com grandes nomes da música sertaneja, tava lá o Pião Carreiro e o Praense. Então, os dois começaram a galgar um caminho.

que nem eles mesmo esperavam. Mas, infelizmente, 2 anos depois, no início de 1983, a dupla veio a se separar pela primeira vez. O Peão Carreiro e o Praense deixaram de cantar juntos e o Peão Carreiro, então, fez o seguinte. Tinha um rapaz que já era produtor musical, grande compositor, e estava sem parceria. O Peão Carreiro, então, no início do ano de 1983, ele passa a cantar com o Paraíso. O Paraíso que hoje faz dupla com o Mococa. Alô, Mococa! Alô, Paraíso! Um abraço para você! Mococa, nosso querido amigo Mococa, sonhador, né? Ele gosta de sonhar. Um grande abraço pro Mococa! E aí? Mas a dupla foi só uma parceria mesmo, de alguns meses. Chegaram a gravar um disco, aliás, um disco muito bom, mas no mesmo ano de 1984, mais pro finalzinho do ano, o Peão Carreiro voltou pro Praense. Os dois voltaram a gravar juntos e foram trabalhando, e aí em 94 foi a separação para valer, né? Peão Carreiro e Praense anunciam a separação definitiva. Ao todo, né, entre idas e vindas, o Peão Carreiro e Praense ficaram juntos 6 anos, né? Aí o Peão Carreiro fez a parceria com o Paraíso nesse meio termo e depois voltou com o Praense. E aí, mas no mesmo ano de 94, ele acabou se separando e um mês depois ele foi apresentado para um cara também, que era um grande compositor, um grande artista, e virou parceiro dele. Mas eu conto isso amanhã em mais um capítulo de Peão Carreiro.

0: Esse é o Matheus e o Monteiro, S de Saudade, no Alô Bom Dia, o programão sertanejão caprichadão número 1 do Brasil.
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2: Alô?
1: Alô?
2: Alô?
1: Alô, bom dia.
0: Bom dia, com muita alegria. Bora zapear pelo Brasil, bora falar aqui com a cabocladinha que vai acordando cedinho comigo. Alô, bom dia.
3: Fontenelle, meu amigo, eu gostaria de ouvir a música do Barreirito, Nesta Casa Mora Eu. Eita. E a Solidão. Ofereço pro Valdir, Valdemir.
0: Legal.
3: Tamo junto, pra quem gostar da música.
0: Que legal, meu bem.
3: Fique com Deus, Fontenelle, um abraço.
0: Outro abraço forte pra dar sorte.
4: Ô, meus amigos. Opa. Tô na paz, né?
0: Tudo, claro.
4: Que programação excelente.
0: Que bom.
4: O Brasil inteiro gosta, o Brasil inteiro adora.
0: Com certeza.
4: Manda pra nós aqui, Jair Tavares de Guaxupé.
0: Jair Tavares.
4: Um abraço pra vocês.
0: Alô, Guaxupé, bom dia.
5: Bom dia, Fontenelle.
0: Bom dia.
5: Aqui é o Vilmar Alves da Silva de Palmas.
0: Ô, Vilmar.
5: Gostaria de ouvir com Jorge Luiz.
0: Opa.
5: E Fernando.
0: Legal.
5: Inzinho.
0: Ei, moda, hein? Essa é bonita demais da conta. Vamos juntos nesta quarta-feira gostosa.
1: Alô, bom dia.

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1: Ah, eles estão chegando aqui no Alô Bom Dia.
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0: desse modelo, Antônio e Vitor Hugo aqui no Alô Bom Dia, o sertanejão número um caprichadão do seu rádio. Já manda o WhatsApp aqui, pede pra mim o link pra você se cadastrar aqui na promoção, tá bom? Pra concorrer o micro-ondas. E agora eu quero que você aproxime um pouquinho aqui do rádio, presta atenção, cabocrão. 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

0: muita música e alegria no começão do seu dia. Vem comigo, vem, eu tô contigo aqui no rádio, na internet. Bora juntos tocando o fino da nossa música sertaneja. Bom dia!
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3: Olá, ouvintes do Alô, bom dia, ouvintes do Grande Fontenelle. Uma excelente quarta-feira para todos vocês. Eu sou a Marina Geller, no Mulheres do Agro de hoje. Nós vamos falar sobre a ciência da natureza e os bioinsumos. Pessoal, isso é um tema muito interessante. Olha só, o campo está passando por uma grande mudança, substituindo muitos produtos químicos por defensores biológicos feitos de fungos, bactérias e insetos benéficos. E as mulheres estão na vanguarda dessa transição. Gente, há tudo na natureza. Muitas produtoras montaram suas próprias biofábricas dentro das fazendas para multiplicar esses micro-organismos que combatem pragas e ajudam as plantas a crescerem fortes. O uso dos bioinsumos reduz drasticamente os custos da lavoura e recupera a vida natural do ecossistema. Deus fez tudo perfeito. É a inteligência e o capricho feminino mostrando que a biologia é a nossa maior parceira para uma lavoura produtiva e saudável. Bem, esse foi mais um quadro do Mulheres do Agro. Eu volto amanhã com vocês. Um grande abraço pra vocês, pro Fontenelle. Vai de mutira, que de salto não combina. Vai de bota, que sapato não orma, palmarada. Me segue no Instagram lá, @ Marina Geller. Tamo junto. Um excelente dia pra vocês e até amanhã.
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0: Ela volta amanhã, né, meu bem? De volta aqui com nós. Agora tem quem tem, o Barreirito Júnior e o Creone Quebra Topete, na quarta-feira mais gostosa do rádio.

0: tradição.
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3: Bom dia, Brasil! Boa quarta-feira pra todo mundo! Bora acordando, né? Já se aproximando do finalzinho do nosso programa. Ainda tem moda boa.

0: Dois Estranhos, Cacique e Pajé. Boa quarta-feira pra você. Bom dia, gente.
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2: Alô?
3: Alô?
1: Alô? Alô, bom dia.
0: Bora pro WhatsApp, as últimas participações de hoje, já no finalzinho do programa. Alô, bom dia.
4: Bom dia, bom dia, bom dia, Fontenelle.
0: Bom dia.
4: Leonardo, Pão Metal de Minas.
0: Boa.
4: Queria pedir uma moda boa, bonita e barata.
0: Aí sim.
4: Mato Grosso e Matias, Memórias.
0: Rapaz, essa é bonita demais, alô.
5: Bom dia, Fontenelle, Fortaleza, aqui do bairro da Bolívia.
0: Arina. Essa força aí.
5: Valeu, Fontenelle.
0: Valeu, Fortaleza, obrigado pelo alô. Alô, bom dia.
6: Sim. Marco de Mineiros.
0: E aí, bem? Caboclo?
6: Toca pra nós aí a música do Barreirito, Dama da Noite.
0: Olha que moda.
6: Por favor, oferecer todo mundo aí da rádio.
0: Obrigado.
6: E pra quem estiver ouvindo.
0: Com certeza.
6: Um abraço.
0: Um abraço forte pra dar sorte. É moda, hein? Memória. Mato Grosso e Matias. Essa é bonita, hein, gente?

0: fazendo uma viagem pela história da música sertaneja.
1: Bom dia, Brasil! Boa quarta-feira!

Danilo e João Ricardo, volto com ela no Alô Bom Dia, o programão gostosão, cabeceira número um do Brasil, vai colocando um ponto final na edição gostosona desta quarta-feira, meiuca de semana, né, gente? Ah, que gostoso, semana tá passando, né? Rápido demais, bem dizer, começou ontem, já estamos no meio da semana, e amanhã é quinta-feira, eu volto trazendo uns TBT gostosão de moda pra você, só aquelas cabeceiras, viu? Pra gente acordar feliz. Um abraço forte pra dar sorte. Amanhã a gente se encontra no mesmo horário. Bom dia!

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1: 5h57.
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0: Beleza, meus amigos, olá você, muito bom dia! Oi, Orixibirá, olá, Gurupá, olá, Alenquer, olá, Parazão, olá, Brasil, bom dia! Tô chegando aqui no nosso Acorda Pará, exatamente para fazer a sua companhia muito mais alegre, manhãzona de quarta-feira, metade da semana, não é mesmo? É isso aí! Eita, rapaz, miúca da semana, primeira semana do mês de junho, já está na metade. Salve você, salve hoje, dia 3 de junho, chegando como sempre de coração aberto, com muito amor, com muito carinho e, claro, muito respeito por todos vocês. Até às 7h50 eu faço a sua companhia aqui no nosso Acorda Pará. Bom, hoje é mais um presente de Deus, obrigado meu Deus por isso tudo, uma nova chance para sorrir, recomeçar, agradecer pela vida, que o nosso dia seja assim iluminado, cheio de muita paz, saúde, esperança e muitas bênçãos. Então, agradecendo ao Pai pelo amanhecer, pelas oportunidades, pela força para continuar lutando pelos nossos sonhos, né? É isso, tudo começa quando a gente coloca fé no coração e segue em frente com gratidão, gratidão a Deus, né? Programa Acorda Pará comigo, Tarô, 93992332001. Vem com a gente curtir, viajar nesse mundo musical e começar nossa quarta-feira com muita alegria e boas energias. Vamos aproveitar porque a vida passa rápido. 6h01, lembrando que entre os santos e santas de hoje, a Igreja Católica festeja também, né, São Carlos de Luanga e seus companheiros, né, seus 21 companheiros, todos condenados à morte por divulgar o cristianismo. E diante da condenação, reuniu os companheiros para rezar e batizar os que ainda não tinham sido, né? Os que ainda não tinham recebido o batismo, né? É isso aí, mas não renegaram a sua fé em Cristo, assim como eu. São 6h02.
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Beto Lima. Lilia aqui no nosso Acorda para Agora, são 6:12, 6:12, bom dia para você, aquele abração, nosso carinho. É o nosso Acorda para Zão de meu Deus, é isso aí, muito bom dia, aquele abraço aí, todo especial, bom demais ter a sua companhia aqui no nosso Acorda para, ok, é isso mesmo. Então vamos nessa, nesse clima gostoso de alegria, de descontração, lembrando você, meu amigo produtor, ainda não adquiriu a sua semente Santa Fé, a semente de pastagem? 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É isso aí, né? Eita, 6:14.

17, tá na hora de começar, né, a arranhar o inglês para que a gente possa ir para a Copa do Mundo, é isso mesmo. Agora são 6 horas e 17 minutos.

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1: Na Açaí FM 6:19.

Beleza, 6h25, a banda Calypso. Opa, esse movimento gostoso, esse Calypso, esse ritmo gostoso, né? Que mexe com a cabeça, com o corpo, com o coração da gente, é isso mesmo. É, aquele abraço aí, todo especial. O nosso melhor, bom dia. Pedro Vitor, Jorge Vitor, a turma na linha do Santo, no município de Monte Alegre, aquele abração. Dona Ziete, aí no Cabo Sul, também Monte Alegre, aquele abração. A Ivone de Carvalho, nos ouve lá no Camburão, no município de Alenquer. O Benedito lá no Curumu de Óbidos, também nos ouve todos os dias. Seu Alcides, lá no bairro do Penta, aquele abração. Meu amigo Serrão, lá no bairro de Santa Teresinha, o Nadson, no repartimento. Bom dia pra Luciete, lá na Renato Freitas, também ligadona conosco. É, a Cláudia Seixas também, lá no São Sebastião Salgado 2, valeu, bom dia, mandando um abraço à turma aí no Cumaru do Craval, também ligado com a gente todos os dias, aquele abração. Meu amigo Ederson, ligado conosco já em Porto Trombeta, se deslocando lá pra Mina do Saracá, viu, com a proteção de Deus para você, meu amigo trabalhador, aquele abração. Seu Didinho, Dona Maria, aquele abração, lá no bairro de Nossa Senhora das Graças, né, cumprimentando também seu Mouzinho lá no Rio Cachoeiri, ligados com a gente também, né, todos os dias aqui no nosso Acorda Pará. A dona Ana, lá no Salgado, bom dia. Dona Analice, meu amigo mineiro, a turma legal que se liga com a gente no ramal do Piririma. 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Vamos nessa, nesse clima de muita festa, de alegria, né? 3 minutinhos faltando para as 6h30, eita, tá gostoso demais!

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9: Agora 6h40.

0: A cara do Marajó, essa música do Roberto Vilar. Eita, correr os campos, brincar com os bois, né? Os búfalos do Marajó, meu amigo. Depois dá uma quedinha ali pelo Tocantins, não é? Quem sabe ir até Cametá, né? A turma de Limoeiro, do Ajuru também do outro lado. Bom dia, São Sebastião da Boa Vista, Ilha do Marajó, rapaz. Muitas cidades, Salvaterra, Belterra, Afuá, Anajá, Souri, né? Breves, Melgaço, Bagre. Eita, que ilha é essa? É um território, né? Aquele abração todo especial à turma legal da Ilha do Marajó, meus amigos de Gurupá, né? Através da 104.9, essa IFM Gurupá para todo o Marajó. Francinei, aquele abração para todos vocês aí, Rio dos Macacos também, a turma bacana, ligado com a gente todos os dias aí no Gurupá Mirim também. Bom dia! É isso aí. Só lembrando que aqui em Uruximiná, Mineração Rio do Norte prorrogou até o dia 5 agora de julho as vagas para os cursos. Alô, você se inscrever, hein? Alô, juventude, vamos aproveitar, né? Aprender uma profissão, se aperfeiçoar na construção, na máquinas e manutenção, com bolsas de R$960 para apoiar a formação. Uma oportunidade para você aprender uma profissão, se preparar para o mercado de trabalho. Inscrições até o dia 5 de junho. É só você acessar o portal de oportunidades da MRN, tá bom? Portal de oportunidades da MRN, lá você pode fazer a sua inscrição para os oriximinaenses. Um dos requisitos é ter pelo menos 2 anos, né? Residir pelo menos 2 anos no município de Oriximiná, de formas que lá está todos, né? Todos os requisitos, né? Todas as instruções, tá bom? Oportunidades da MRN, esse é o portal para você se inscrever e obter maiores informações. Não perca essa chance. 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Beleza, vamos mandando um abraço também a turma legal que se liga conosco, né, em Monte Alegre, olha, todos os dias, né? Lá a nossa amiga Ziette falou, um abração. 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Opa, que bom. São 6h52, aqui meu amigo Sarapó, ligadaço com a gente também todos os dias, aquele abração. Vê se dá pra dar um alô aqui ainda na galera, vamos lá, né? Bom dia! Opa, cadê? Né? Bom dia!
1: Parou, bom dia!
0: Bom dia!
1: Estou ouvindo o seu programa.
0: Opa, que bom.
1: Fico muito feliz.
0: Obrigado.
1: Opa. Voz na rádio.
0: Obrigado.
1: Açaí. Gostaria de mandar um alô lá para minha família, que quem tá falando é Joaquina Carvalho.
0: Sim.
1: Da cidade de Curuá. Gostaria de mandar um alô pro meu irmão Adilson, Valfredo, a minha cunhada de Jane, Lucinha, meus sobrinhos, Ana Clara, Ariel, Carol, Thaís.
0: Sim.
1: A Moniz e Monique e aos amigos e amigas Jair, Ana, Josiane, do Campo Alegre, Salgado, sim, Ariúba. E para você e minhas irmãs em Oriximiná, Lúcia, Elisângela e ainda tem a Angélica lá no Ariúba.
0: Sim.
1: Comunidade, né, de São Sebastião.
0: Você é grande.
1: Aleco, meu cunhado.
0: Uhum.
1: E para você também.
0: Obrigado.
1: Para Elisângela, para Lúcia, Neia, que está aí na feirinha, na Travessa Manuel Afonso. Para você e sua família, um abraço.
0: Um abraço.
1: Meu esposo aqui na cidade de Coroás Olival.
0: O esposo, tá certo.
1: Rede família. E aos amigos que escutam o seu programa, sua voz maravilhosa.
0: Obrigado.
1: Bom dia.
0: Bom dia.
1: Bom dia, meu amigo.
0: Bom dia.
1: Fico muito feliz.
0: Opa,
1: tô
0: que
1: ouvindo
0: bom
1: seu programa maravilhoso.
0: Fico feliz, fico bom eu,
1: dia,
0: viu?
1: Bom dia mesmo.
0: Bom dia mesmo, é isso aí. São 6 horas e 54 minutos. Lá em Curuá, nossa amiga Joaquina.
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8: Bom dia!
6: Bom dia! Bom dia para todos vocês, onde quer que você esteja, meu amigo do volante, né? Já cruzando as ruas da cidade também, claro, né? Os ramais, as peais, aquele abração você aí pelas BRs também, o nosso bom dia. Obrigado aí pela carona e vamos nessa com muita calma. Com muita cautela, com muita prudência, né? A vida pede isso para você também nas embarcações. Nossos amigos aí são peritos, né? No que se refere, né? Saber cortar as ondas, né? Entrar direitinho nas ondas também, isso requer, né? Malícia, né? É, requer experiência. Vamos nessa. São 7 horas e 2 minutos. Já tem seu alô. 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
6: Para levantar teu astral, viu? Para te motivar no começo de um novo dia, né? Quarta-feira, gente, da primeira metade... A metade da primeira semana, né, do mês de junho. Impressionante, né? É, chegou junho, né? Já estamos na metade da primeira semana dele, sabe? E junto com ele, assim, muitas expectativas, porque junho significa que já estamos na metade do ano. Querendo ou não, fazemos assim um balanço de nossa existência nessa primeira metade do ano. Quantos sonhos ficaram pelo caminho até agora? Quantas metas foram adiadas? Por outro lado, pensamos que ainda faltam 6 meses para acabar o ano. Ainda dá tempo de conquistar, ainda dá tempo de correr atrás, de concretizar. Junho representa, assim, essa dualidade entre o que não deu, né, e o que ainda pode ser. Eu sou daqueles que acreditam que ainda dá, viu? Sou dos que insistem, mesmo diante de todos os cansaços e de todas as aparentes impossibilidades. E diante dos medos e anseios que surgem com o início, né, agora desse mês, especialmente ao perceber que já estamos na metade do ano, é importante adotar uma abordagem, sabe, de acolhimento e reflexão. Não é mesmo que possamos olhar para nós mesmos com mais tolerância e paciência, sabe, em relação aos nossos processos internos, sendo gentis conosco. Também lembramos de que cada dia é uma nova oportunidade para crescer, mudar, né, e abraçar a esperança, né, que cada virada do calendário nos permite ter, pois cada reinício de mês é como uma oportunidade de recomeço, né? É um marco que nos permite refletir sobre o que passou, reajustar nossos objetivos e renovar nossas energias. Então vamos adentrar todo esse mês com muito otimismo, com fé de que tudo dará certo, né? Não só nesse mês de junho, né, que vivenciaremos, mas pelo resto do ano. Então que nosso pensamento nos fortaleça, né, a continuarmos firmes em nossos propósitos. E que a gratidão, né, por adentrar esse novo mês seja assim como uma prece diária que nos faça enxergar as bênçãos e as oportunidades que a vida nos oferece. Então que Deus esteja diante de cada dia, né, que vivermos nesse mês, né, que junho seja assim, enfim, né, tudo realmente, né, o que precisamos. E volto a falar para você, né, representa essa dualidade, a metade, né, para trás, para a gente ver o que não deu certo, mas temos ainda a metade do ano, né, para a gente acreditar que vai dar certo, que podemos mudar. Não é mesmo? Eu confio muito em você.
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6: Volta amanhã aqui no nosso Acorda Pará. Tudo igual, 7:07, horas e minutos iguais.

0: Esse alguém que torce por você sou eu. Eita, lá no comecinho do ano você planejou algo, né, pra esse ano de 2026. Então, gente, tá na hora, né, já metade do ano. Então vamos tirar os planos do papel aí, da gaveta, colocar em prática, colocar em ação, não é mesmo? É isso aí. 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
0: Chegando a primeira parte do nosso horóscopo de hoje. Arianos e arianos, começamos com vocês aí do signo de Áries, né? É isso aí. O momento ideal para focar em estudos, planejamentos de longo prazo e na expansão de parcerias profissionais. No amor, o diálogo sincero será a chave para fortalecer a cumplicidade e alinhar expectativas futuras com quem você ama. A cor de sorte para hoje, azul marinho. Os números de sorte 07, 19 e 42. Então, para você de Áries, bom dia. Taurinos e taurinas, bom momento para revisar o orçamento familiar e planejar investimentos seguros. Evite compras por impulso. No amor, pequenos gestos de carinho e valorização da presença trazem um clima de aconchego e segurança afetiva. A cor de sorte para hoje, verde esmeralda. Os números de sorte para hoje, 11, 28 e 44. Para você de touro, bom dia. Suas ideias criativas ganham destaque e você expressa seus projetos com muita facilidade e poder de persuasão. No amor, o magnetismo pessoal está em alta, favorecendo conversas estimulantes, novos contatos e muita descontração. A cor de sorte para hoje, amarelo. Os números de sorte 05, 23 e 39. Boa sorte, então, para você de Gêmeos. Opa, atividades que dependem da sua sensibilidade e planejamento discreto estão favorecidas. Trabalhe nos bastidores hoje, viu? Olha, no amor, o clima de acolhimento e proteção nas relações, o momento pede privacidade e momentos de paz a dois. A cor de sorte para hoje, branco. Os números de sorte 14, 33 e 48. Ok, Câncer. O trabalho em equipe, as parcerias recebem excelentes vibrações, trazendo cooperação e apoio mútuo dos colegas. No amor, as amizades ganham uma importância especial hoje e um sentimento novo pode surgir de uma conexão forte social. A tua cor de sorte para hoje, dourado. Os números de sorte 09, 21 e 56. Boa sorte, Leão. Virginianos e virginiana, sua competência e atenção aos detalhes estão em evidência, abrindo portas para o reconhecimento de superiores. No amor, o desejo de construir um futuro sólido se fortalece, trazendo conversas maduras sobre o rumo da relação. A cor de sorte para hoje, cinza. Os números de sorte 03, 18 e 45. Boa sorte para você. Daqui a pouquinho tem mais. Agora tem Quinta Dimensão.

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0: sempre cantando passado no presente, Valdo César, aqui no nosso Acorda Pará. É esse clima gostoso de alegria e descontração. Oi. Bom dia para você, são 7 horas e 26 minutos. 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Valeu, vamos nessa. 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Vou lá com a última parte do horóscopo de hoje, né? Pra gente ficar mais livre um pouquinho, pra depois jogar os alôs aqui da galera.
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0: Esse segundo e último bloco. Librianos e librianas, começando aí, ótimo período para você planejar novos cursos de aperfeiçoamento, buscar soluções inovadoras no ambiente profissional. No amor, a busca por afinidades intelectuais e ideias compartilhadas renovam o entusiasmo nas relações afetivas. A cor de sorte para hoje, rosa. Número de sorte, olha aí, Abima, tu que gosta do jogo do bicho, arrisca no 12, no 27 e no 50, tá bom? E te veste todo de rosa hoje, viu? Te veste todo de rosa hoje, meu amigo Abima. É isso aí, vai ficar todo de rosa hoje. Cadê aquela vinhetinha, né? Aqui. É isso mesmo. São 7 horas e 28 minutos, 2 minutinhos faltando para as 7h30. E vamos em frente, né? Depois de Libra. Agora vem para você. Escorpião, vamos lá, o que os astros dizem para você que é do signo de Escorpião? Bom período para resolver pendências financeiras complexas, organizar contas ou negociar acordos importantes. No amor, a intimidade ganha força e intensidade, permitindo uma entrega verdadeira e a superação de antigos receios. A cor de sorte para hoje, vermelho escuro. Número de sorte 08 22 e 41. Escorpião, tudo de bom para você. Sagitário. Sociedade, contratos ganham impulso, o momento pede diplomacia e busca de equilíbrio de interesses nas negociações. No amor, excelente sintonia com o par, né, com o ser amado. A vida dois ganha dinamismo, alegria e muita troca de experiências. A cor de sorte para hoje, azul turquesa. Número de sorte 06, 20 e 35, Sagitário. Capricórnio. Seu foco no cumprimento das tarefas diárias garante alta produtividade e eficiência em suas obrigações. No amor, dedicar-se ao bem-estar do parceiro através de atitudes práticas e presteza fortalece muitos laços afetivos. Marrom, terra, tua cor de sorte para hoje, os números de sorte 02, 15 e 49. Boa sorte para você de Capricórnio. Sua originalidade ganha asas e seus talentos naturais se destacam com apresentações e novos projetos autorais. No amor, o romance está no ar, clima de muito magnetismo elevado, flertes e ótimos momentos de lazer. Com quem gosta, a cor de sorte para hoje, coral, número de sorte 04, 17 e 30 para você de aquário. Um grande abraço. Agora chegou a sua vez, minha amiga Rosimeire, né? Querendo uma boa sorte, né? Quem sabe se não é hoje. Olha só, assuntos ligados a imóveis ou a trabalho realizado a partir de casa recebem boas influências e rendem mais. Já no amor, o clima íntimo e reservado no ambiente doméstico favorece a cumplicidade e o carinho protetor entre o casal. A cor de sorte para hoje, pérola, número de sorte 10, 26 e 60, ok? Boa sorte para todos vocês. E tá chegando ela, a rainha da música sertaneja.
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0: Roberta Miranda.

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0: Eita, que música é essa? Bruno e Marrone, né? Sucesso sempre, bijuteria aqui no nosso Acorda Pará. Eita, como as aparências enganam, hein, gente? É isso aí. Agora 7h47, beleza? Então vamos nessa. Tá um bom dia, bom dia. Gostaria de mandar um alô lá para os meus queridos pais, seu Antônio e Dona Graça, todos lá no Rio Cuminã. Um abraço do Vinícius, do Gael, Josiel, todos no bairro do Paraisópolis. Uma quarta-feira maravilhosa para todos. Opa, ele apareceu. Buenos dias, bom dia. Cadê você?
1: Bom dia, Taru. Bom dia. Aqui é o ouvinte. Aqui da Norte Gaste, Luiz Fernando.
0: Luiz Fernando, diga.
1: Vai passando aqui, Taru, que hoje é quarta-feira. O nosso gasto, uma portaria, opa, tá de 95.
0: Certo. É cliente,
1: com
0: é cliente.
1: A entrega
0: nosso,
1: tá 105, né? Em Gaganha Brinde.
0: Ah, tá legal.
1: É,
0: beleza.
1: Só ir procurar aqui uma revenda que já estou aberta.
0: É isso aí.
1: E mandar
0: parceiro
1: também um alô, Taru, especial pra minha mãe Railana.
0: Sim.
1: Para meu pai Crispo. Para minha mãe Rosilane.
0: Quem mais?
1: Para meu pai Torra.
0: Sim.
1: Para minha tia Lucinha.
0: Certo.
1: E para minha prima Jamile.
0: Opa, que bom. Tá bom, valeu. Um forte abraço aí todo especial. Grande Luiz Fernando, né? Parceiraço, viu? Aí é isso aí. Beleza, olá, você, bom dia. Mandando um alô aqui para minha mãe, a dona Denilza também. Ela e meu padrasto lá, o Landro, né? Lando. E também para o tio... para o tio Chagel, né? É lá na comunidade do Aimin, né? O Chagel. O Demilson Cardoso, né? Oferecendo músicas para eles aí. Todos ligados aqui conosco também, todas as manhãs. Valeu, garoto bom. Bom dia. Bom dia aqui do final 8762. Rapaz, aquele bom dia com aquele sorriso no rosto. Bom dia, meu amigo. Senhor nos abençoe grandemente. Muita fé em Deus. É isso. Nós temos que ter realmente muita fé no nosso Criador. Vamos lá. Bom dia!
2: Acorda Pará!
0: Acorda Pará!
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0: A Pai Dego de Ouvir, bom dia!
2: Agora eu vou para Bestins, Minas Gerais.
0: Sim.
2: Meu sobrinho Messias. O Jofre, o curador, lá na Tia Ana.
0: Sim, quem mais?
2: Minha comadrinhoca e toda a vez da saída. Uma abençoada quarta-feira a todos.
0: Uma ótima quarta-feira para todos. Para a senhora Dina também. A dona Dina, bom dia.
3: Oi, Taru, bom dia.
0: Bom dia, bom dia.
3: Bom dia. Quero mandar um alô hoje pro meu amigo Pedrinho Almeida. Diego Barro está ligado. Piripiri também.
0: Também, bom dia.
3: Aquele abraço. Toca Flor do Meu Sertão na voz de Leonardo. Um abraço pro meu parceirão Vitor. Tá ligado na Fazenda Ouro Sul.
0: Sim.
3: Já tá todo afinado, todo treinado.
0: Eita.
3: A todo vapor nos aguardando. Os meninos
0: de
3: da porteira
0: estão
3: de pé também. Um abração aí com a turma do Carapanã, os meninos da porteira.
0: Opa,
3: sente três irmãos da empresa também. Aquele abraço.
0: Certo, que bom.
3: Toda essa moçada maravilhosa aí.
0: Valeu, bom dia. Bom dia, tá certo, né? Ah, os meninos lá da porteira, eles são originais, estão na porteira mesmo.
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0: Opa, valeu, aquele abraço todo especial aqui, José Carlos Sarapó, ligadaço com a gente também todas as manhãs. Luiz Fernando, já mandei o alô dele. E agora vamos trazendo para vocês, então, os números das lotas. Loterias, lá pro meu amigo Ribeiro e companhia, né? Ligado com a gente lá no São Raimundo do Oriente, aguarda todos os dias, todo dia ele faz a fezinha dele.
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0: Apresentando o número das loterias, porque a hora é agora, meu amigo. 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Acumulou a Mega Sena, né? 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As dezenas sorteadas ontem: 25, 28, 49, 56 e 75, 25, 28, 49, 56, 75. Acumulou para hoje, a previsão é de 18 milhões de reais.
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0: 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Um beijo, um abraço no seu coração, né? É isso aí, né? Aquele abraço todo especial para vocês que estiveram conosco. Vem aí, sou Ed Souza na 96.3 ACFM Oriximiná, 96.5 ACFM Alenquer, e vem aí o Elielson na 104.9 ACFM Gurupá. Tchau, gente!
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1: 7h56.
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1: Muito bom dia pra você, ouvinte Açaí. Cheguei pra te fazer companhia nesta manhã bonita de quarta-feira. É, minha gente, tá linda nessa quarta-feira. Tudo bem com você? Eu espero que sim. Bom dia pra você, tá bom? Vamos curtir o nosso Bom Dia Açaí aqui na Paidégua de Ouvir.
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1: 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Começando com o som de Buchecha e Julie Smith, sinônimos.

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2: Uau, só as melhores pra você, ouvinte Açaí. Bom dia com todo carinho. Alô, Luiz, tá na audiência, tudo bem, Luiz? Bom dia. Tem também um alô carinhoso pra Gilmara. Gilmara, hoje o alô tá cedo, né? Tá cedo. Bom dia pra você, viu, lindona? Obrigada pela audiência. Também tem alô carinhoso pra Maria no residencial. Tia Ana me pediu música do Thiago Jonathan. Um beijo pra você, Maria. Tudo bem? Tudo certo? Ah, gente, que legal, viu? Participa, deixa tua mensagem no WhatsApp da Açaí. 93992-33-2001 é o WhatsApp da nossa querida Açaí FM, tá bom? Combinado? Bora ouvir mais música chegando pra ti.
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uma maneira com Thiago Jonathan. Pra você na sua Açaí FM, a Rádio Pai D'Égua. 8 horas e 16 minutinhos, daqui a pouquinho tem mais.

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2: Exatamente, a nossa Pai Dégua. 8h21, tá chegando na rua, na chuva, na fazenda. Me diz aí, bora ouvir essa?

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1: A nossa Pai D'Égua. Bom dia pra você, ouvinte açaí, tudo certo? Ai, gente, que delícia ter você do outro lado. Alô, dona Rosimeire, ela e toda a sua família na comunidade Copaíba. Que legal, tá na audiência. Bom dia, dona Rosimeire, tudo bem? Tudo certo? Tem também um alô carinhoso aqui para o Osvando. O Osvando está ligado na Açaí FM, no Lago Sapuquá, comunidade Amapá. Um abraço pra você, viu? A nossa ouvinte Dulce é quem tá deixando esse selo especial pro seu filho. Que legal, obrigada, Dulce. Um abraço carinhoso. Obrigada, querida. Ela pediu calcinha preta pra ouvir. Vai já tocar daqui a pouquinho, tá bom? Super beijo. Alô, Everton. Everton Andrade tá em volume máximo em Juruti, ouvindo Açaí. Que legal. Obrigada, Everton. Bom dia, Sul. Uma feliz quarta-feira a todos nós, claro. Obrigada, Gilmara. Pra você, muito também, tá? Obrigada mesmo pelo carinho, pela audiência. Que demais. Bom dia. Eita, ouvinte Açaí. Só na Pai D'Égua de ouvir que você curte as melhores, né? Super abraço pra você, tá bom? E hoje, pra quem está fazendo aniversário, quero desejar toda a felicidade, muitos anos de vida, saúde. Saúde é importante, né? Com a saúde a gente vai muito além. Então, muita saúde pra você nessa data importante que você está recebendo do Papai do Céu, tá? Que você possa estar realizando ainda muitos sonhos, muitas coisas que você ainda não realizou, que possa estar fazendo isso nesta nova idade, tá bom? Um abraço pra você, ouvinte Açaí. Que demais, né? Que demais ter você do outro lado nessa companhia gostosa. Obrigada. Bom, são 8 horas e 29 minutinhos. 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
7: 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No caso das comunidades, você também pode buscar apoio nos seguintes locais para a inscrição. Sede Acontags, que será exclusiva para os comunitários do Pai Sapucuá. 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Já no território Alto Trombetas 1, os pontos de apoio serão no Barracão das Comunidades Tapagem e Escola da Comunidade Abuí. 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Participe! Música.

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3: A nossa Pai Dégua, 8 horas e 40 minutinhos. Bom dia pra você, tudo certo?

0: que demais! Cartão Postal, Vitor Lima.
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0: Só as melhores pra você. A Rosemary me pediu música da Bruna Carla. Vamos ouvir, tá? 8 horas e 47 minutinhos na Açaí, que demais. Muito obrigada, tá? Daqui a pouquinho tem calcinha preta também, pedido de outro ouvinte. 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
1: Ah, nossa, Pai Dégua, que demais, hein? Glória Groove, amor pilantra. Na Açaí 9 horas.

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0: chegar a coça, né?
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0: Claro que sim, toca aqui na nossa Paidégua de Ouvir. Bom dia a você, são 9 horas e 4 minutinhos. E foi prorrogado o prazo de inscrição para os cursos do Projeto Novas Minas até dia 5. Então, até sexta-feira, você tem essa oportunidade para estar fazendo a sua inscrição, tá bom? Não perca tempo. Gente, é importante você estar acessando o portal de oportunidades da Mineração Rio do Norte para fazer a sua inscrição. Caso você sinta dificuldade de fazer a sua inscrição através do portal, você pode estar se dirigindo até os pontos de apoio na cidade de Oriximiná, tá? E antes disso, deixa eu te lembrar que é importante você residir no município de Oriximiná pelo menos 2 anos. Então, você precisa ser morador de Oriximiná há pelo menos 2 anos para fazer parte desses cursos do Projeto Novas Minas, tá bom? E aí, então, você pode estar indo no CRAS de São Pedro, CRAS do bairro Cidade Nova, na Acontags, também na Feirinha de Porto Trombetas, está fazendo a sua inscrição, tá certo? Até dia 5 de junho é o prazo final para você fazer a sua inscrição, tá bom? Para um dos cursos do Projeto Novas Minas. Lembrando que tem manutenção, tem vários cursos, né? Tem construção. E ainda lembrando a você que o projeto também te oferece uma bolsa de R$ 960 para apoiar a formação, tá bom? Boa sorte, bom curso. Aproveita, corre lá para fazer a tua inscrição, tá bom? Na Açaí 96.
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3: Ai, muito bom a nossa Pai Dégua, 9h20. A gente ouvir agora, Roupa Nova, Whisky a Go Go.

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2: É ela, é a Daniela, né, Dani? Que demais. Bom dia pra você. Alô, Dani. Um beijo, viu? 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Tenho um recadinho muito bom pra você. 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
2: Uau, a nossa Pai Dégua. 9h41 na Açaí. De volta com o som de Frejá, Segredos.

0: Henrique e Juliano. E a grande amiga, né? Marília Mendonça. Que saudade dela.
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0: Flor e o beija-flor.
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0: Maravilhosa. Obrigada pela sua audiência, pelo carinho especial, Vinte Açaí. Bom dia para quem chega agora. Você está ouvindo o Bom Dia Açaí comigo, Suede Souza, tá? É um prazer estar com você por aqui. Valeu, de verdade, pela sua audiência, pelo carinho, pelo compromisso de estar aí do outro lado sempre nessa companhia legal. Atenção, viu? Reforçando a você sobre o prazo de inscrição para os cursos do Projeto Novas Minas. A Mineração Rio do Norte traz a você, então, este novo prazo. Você tem até dia 5 de junho, ou seja, até sexta-feira, para fazer a sua inscrição em um dos cursos do Projeto Novas Minas. Tem construção, tem manutenção, tem máquinas, são vários, tá? São mais de 1000 vagas para você fazer parte dos cursos do Projeto Novas Minas. E é bom, importante lembrar você que é fundamental você ser morador do município de Oriximiná pelo menos 2 anos. Há pelo menos 2 anos, tá? Tem que ser morador de Oriximiná pelo menos 2 anos para fazer parte desses cursos do Projeto Novas Minas. E então, você pode fazer a sua inscrição pelo portal de oportunidades da Mineração Rio do Norte. Caso você não consiga entrar, tenha dificuldade de fazer a sua inscrição pelo portal, você pode estar indo até o CRAS do São Pedro, CRAS do bairro Cidade Nova, até a feirinha de Porto Trombetas ou até mesmo a Acontags, a sede da Acontags, para fazer a sua inscrição, tá bem? E também tem bolsa de R$ 960 para apoiar a sua formação. Então, não perca essa oportunidade, uma chance de você se qualificar, ter um emprego, né? Então, aproveita. Que tá muito bom, né? Tá muito bom para você estudar, para você se qualificar através dos cursos do Projeto Novas Minas, tá bem? Bom, tem mais recadinho por aqui. Alô, Alessandro, tá ouvindo? Bom dia, Alessandro Pinheiro, obrigada. A Dina também tá deixando recadinho pra família. Pediu aqui Marília Mendonça, deixando esse alô carinhoso, desejando uma ótima e abençoada quarta-feira. Obrigada, Dina. Bom dia para você, queridona. Oi, Su, bom dia. Oi, Antônio Pinheiro, bom dia, querido. Obrigada pela sua audiência, pelo carinho também especial. Oi, Ana, tá ouvindo, tá curtindo. Obrigada, Iana, pela sua audiência. Maria Lúcia, tudo bem, Maria, do quiosque da Morena. Ô, Maria, obrigada pela audiência. Obrigada pelo carinho, viu? Super abraço, bom trabalho pra vocês aí. Tem mais, bom dia também carinhoso pra nosso ouvinte, Josi Silva, do Caipuru de Fora. Oi, Josi. Ela me pediu música aqui da Joelma com a Zainara. Valeu, Josi. Super beijo. E também, nosso ouvinte de Juruti, o Arlesson. Bom dia, Arlesson. Que bacana. Tá na audiência também da nossa Açaí FM. Que legal. Bora de música? Tá chegando aqui? Volto já. Sai daí não. O intervalo é rápido também.
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1: 10 horas.
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1: Ah, nossa, Pai D'Égua, que demais. Bom dia pra você. 10h04, viu?

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1: Açaí FM, a nossa pai d'égua, que demais. Valeu, Vinte Açaí, que top, hein? Bom demais ter você aí do outro lado nessa companhia gostosa. Alô pra dona Leia, menina. Ela tá em alto volume no município de Alenquer, curtindo a Açaí FM. Um super beijo. Leia, Emanuele, Domingos, uma turma, né? Gente, que vontade de ir até a peixaria da Leia saborear um peixinho gostoso, né, Leia? Ô, coisa boa. Um abraço, viu? Super beijo. Tem mais recadinho por aqui, também um alô carinhoso pra minha princesinha Júlia, tá sempre ouvindo a Açaí FM, em Óbidos, né, Julinha? Super beijo, obrigada, tá, princesa? Alô também carinhoso pro Francinei, ele disse, Suede, eu estou desde as 6 da manhã ouvindo a Açaí FM aqui em Gurupá. Ô, Francinei, obrigada, que bacana, sempre bom ter você aí do outro lado também ouvindo a Açaí, tá certo? Tem mais recado pra ti? Claro, claro que sim. Tem mais recadinho pra você, ouvinte Açaí. 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
1: A nossa Pai Dégua de Ouvir. Muito bom dia pra você. São 10 horas e 34 minutinhos. Eita, coisa boa, viu? Demais ter você ligadinho na Açaí FM. Bacana. 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
1: Muito bem, ouvinte Açaí, 10 horas e 53 minutinhos na programação do seu rádio. Obrigada pela sua companhia, pela audiência. Ô, coisa boa, hein? Ó, já na reta final do nosso Bom Dia Açaí, te desejando sempre um dia excelente. E falando para você, reforçando que as inscrições para os cursos do projeto Novas Minas foram prorrogadas, tá? Até dia 5 de junho. Então, você tem até sexta-feira para fazer a sua inscrição para um dos cursos do Projeto Novas Minas. Tem construção, manutenção, máquinas, são mais de 1.000 vagas para os cursos do Projeto Novas Minas. É importante falar para você, morador de Oriximiná. Tem que ser morador de Oriximiná há pelo menos 2 anos para fazer um dos cursos do Projeto Novas Minas, tá bom? Faça sua inscrição pelo portal de oportunidades da Mineração Rio do Norte. Acesse lá no Google portaldeoportunidades.mrn.com para você fazer a sua inscrição. Se você sentir dificuldade para fazer através do portal, você pode ir até os pontos de apoio do projeto, tá? CRAS do bairro Cidade Nova, CRAS do São Pedro, também a feirinha de Porto Trombetas e a sede a Contagues. Pode estar se dirigindo, leve seus documentos para você fazer a sua inscrição, tá bom? E então, não esqueça, até dia 5 de junho tem para você essa chance, essa oportunidade de você fazer um dos cursos do Projeto Novas Minas e ainda receber uma bolsa de R$ 960 para apoiar a formação, tá bem? Então, boa sorte, bom curso para você, não perca essa oportunidade, tá bem? Bom, gente, daqui a pouquinho, após o intervalo, tem clássicos da Açaí aqui na Paidégua de Ouvir. Um momento que a gente recorda, né? A gente relembra os grandes sucessos do passado. Então, já já pra você.

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1: Uau, sou eu que te faço companhia por aqui pelo Clássicos da Açaí na Pai Dégua de ouvir. Muito bom dia pra você, ouvinte Açaí FM. Ó, é ótimo, viu, a gente chegar nesse momento e saber que nós iremos, sabe, relembrar, vai tocar o coração, vai vir na memória, porque esse é o momento, esse é o horário, tá? Pra gente, então, cantar, pra gente dançar, pra gente curtir. Curtir a vibe, né, dos clássicos da Açaí aqui na Pai Dégua de ouvir.
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1: E olha, quem nunca ouviu essa, meu bem, não sabe o que é música. Bora lá então, de Legião Urbana. Tempo perdido.

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1: Uau, clássicos da Açaí pra você que na Pai Dego de ouvir 11:10. Bom dia. Você ouviu um clássico de Simple Red? Gente, na verdade, o maior sucesso é essa faixa aí de abertura do álbum Start de 1991. É uma das músicas mais famosas da banda, conhecida pelo seu ritmo animado de funk soul, com um toque de R&B, viu? Show de bola. Muito bem, você ouve aqui sempre no Clássicos da Açaí. Oi, bom dia pra você, maravilhosa, abençoada. Oi, minha querida Sanla, sempre na audiência, só curtindo. Ela já espera esse momento, já espera o Clássicos da Açaí, né, Sanla? Alô pro Noah, alô pro meu queridão, Juan, alô pra mãezinha do Noah. Um beijão, viu? Tudo de bom. Obrigada mesmo pelo carinho de vocês. Alô também especial aqui para Dona Marina. Tudo bem, Dona Marina? Em Juruti, na audiência. Alô para o seu Lourenço, bom dia para toda a família. Que legal, né? Obrigada, tá, gente? Pelo carinho especial. 11:11, você que ainda não mandou sua mensagem, não mandou seu pedido musical do clássico que você quer recordar, passa aí no 93992-33-2001, tá bem? Então bora, mais uma aqui pra ti.
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0: Uau, que demais, hein? Que sucesso de Bryan Adams.
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0: Depois de ter ouvido este clássico de Bryan Adams, lançado em 92, está na hora de informação, de ouvir informação. E quem chega com informação pra gente é o Ailton Lima. Olá, Ailton, muito bom dia para você, Ailton.
2: Olá, Suede, tudo bem? Um forte abraço, muito bom dia para você, bom dia para os ouvintes aqui da Rede Açaí de Rádio. Nós falamos do município de Juruti na manhã desta quarta-feira, véspera de um feriado, que vem amanhã é feriado, dia de Corpus Christi. Hoje estamos com 30 graus no momento, com a sensação térmica de 36, está chegando o verão amazônico. Olha, o assunto principal aqui que tem para vocês é informações sobre o Detran itinerante, que a partir de amanhã vai atender no município de Juruti até no próximo domingo, 4, 5, 6 e 7. Estou aqui com o gerente do Ciretran de Óbidos, que já se encontra em Juruti, o Rômulo Ferreira, que vai falar um pouco para a gente sobre o atendimento do Detran em Juruti, e também com o diretor da clínica para fazer exame toxicológico, o José Carlos. Primeiramente, estou aqui com o Rômulo para falar um pouco. Rômulo Ferreira, bom dia, prazer ouvi-lo aqui na rádio Açaí FM.
3: Bom dia, amigos da Rádio Açaí FM. Estamos aqui. Detran chegou no município de Juruti, que foi uma solicitação da prefeita, né, Lucídia, aqui do município de Juruti, e quanto a essa itinerante de primeira fase. Então, já cheguei aqui, a nossa equipe está chegando à tardinha na lancha para começar os trabalhos a partir de amanhã, na escola Américo Pereira Lima, que fica localizada na rua Joaquim Gomes do Amaral, aqui no município de Juruti. Essa itinerante de primeira fase, ela é para quem vai tirar a primeira habilitação, ou renovação, ou adição de categoria. Nós vamos fazer esses serviços. Também vem uma moça que nós conseguimos trazer, de uma terceirizada que trabalha junto ao Detran, da Criativa, onde ela faz recebimento de boleto, pagamento à vista, no Pix parcelado e no cartão de crédito, tá?
2: Para a primeira habilitação é preciso pagar o exame toxicológico.
3: Bom, a partir do dia 1º de junho foi determinado, né, uma lei federal onde todo mundo que for tirar a sua primeira habilitação, ele precisa tirar o exame, fazer o exame toxicológico. Eu vou dar um exemplo aí, que eu já, desde as horas que eu cheguei aqui, eu recebi muito essa pergunta. Pessoas que pagaram, vamos dizer, dia 30 de maio, o seu boleto de primeira habilitação, mas não fez a valida, ele não fez a inscrição junto ao Detran, porque não tem o Detran no município de Juruti. Então, ele vai fazer a partir de amanhã, então ele vai ter que fazer o exame de toxicológico.
2: Tudo ok. Então, aqui pela clínica, quem está responsável é o José Carlos, que é diretor da clínica, para esse exame. Bom dia.
4: Bom dia aos ouvintes. Estamos atendendo a partir de amanhã, dia 4, 5, 6 e 7. Todos que ainda não têm que tirar a primeira habilitação, renovação, mudança de categoria. Você que tem sua habilitação em outro estado também, pode vir que a gente consegue transferir seu prontuário para cá e dar prosseguimento ao seu processo, sem ser preciso deslocar outro estado para renovar

da região do Igarapé-Açu e me passaram aqui a coordenação da realização do Fest Kids, a sua sexta edição, que será realizada a partir de no sábado e também no domingo, 6 e 7 de junho. Esse evento que é da Igreja Adventista da

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2: Uau, a nossa Pai Dégua. Clássicos pra você aqui na Açaí FM. Vamos de mais um? Claro, só os melhores, né?

0: Believe. Ai, que demais essa música, hein?
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0: A nossa. Da Açaí. É a Pai Dégua pra você, ouvinte Açaí. Que demais, uma ótima e abençoada quarta-feira. Você ouviu aí, né? Um grande clássico de Journey, Don't Stop Believing. Um sucesso lançado lá em 81, no álbum Escape. E essa música, gente, ela é um dos maiores hinos do rock de todos os tempos. Ela é famosa por sua estrutura progressiva, sabe? Onde o refrão icônico só aparece nos últimos segundos da canção. E com certeza, muita gente acompanha cantando naquele ritmo mais do que contagiante, né? Uma inspiração. E essa ideia desse refrão assim surgiu de um conselho que o pai do tecladista, né, deu a ele quando ele pensava em desistir da carreira musical e voltar para Chicago. E aí Jonathan Cain resolveu então seguir o que o pai falou e olha aí o que se tornou, né? Um grande sucesso, um clássico para você aqui na Açaí FM. E esta música, ela é um marco comercial também, tá? É considerada pela Forbes uma das maiores músicas da história dos Estados Unidos, acumulando marcas históricas e 18 certificados de platina. Quer mais? É, menina, é show essa canção. Só aqui no Clássicos da Açaí para você recordar. 11 horas e 53 minutos, finalizando Clássicos da Açaí de hoje, te desejando um abençoado almoço. Você que está já se organizando para ir para casa, vai com Deus, vai com cuidado, com segurança aí no trânsito, tá? Presta atenção, que você possa chegar em casa bem, tá bom? Almoça, descansa, depois tem mais atividade aí à tarde, né? É, no trabalho não para, não pode parar. Um beijo pra você e até amanhã, se Deus me permitir. Valeu, gente. Obrigada.
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1: 11:58.
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0: Cheguei chegando por aqui, rolando pra você, Tiaguinho, me chama do que você quiser, viu? Que tarde legal, vamos começar diferente hoje o programa com um pagode maroto.
5: Então, sim.

0: Olha aí, a gente começa o nosso programa com um pagodinho pra você dar uma relaxada legal, né? Afinal de contas, é hora do almoço. Vamos com calma, Brunão. Agora são 12 horas e 6 minutos. E aí, tudo bem? Olha, hoje é quarta-feira. Hoje é dia 3 de junho de 2026. E para você que está sempre acompanhando por aqui o nosso programa, gratidão por você estar sintonizado na 104,9 Gurupá, 96,5 Alenquer, 96,3 Oriximiná. Obrigado de coração aí pela companhia, pelo carinho, pela essa grandiosa audiência. Você, de repente, ligado no seu carrão, tá indo para casa, saindo do trabalho, cansadinho, mas está acompanhando a gente. Isso é muito bom. Obrigado pelo carinho também da audiência. Você aí no interiorzão, meus amigos na Casa de Farinha, tá todo mundo reunido, né? Isso, ligado na Rádio Açaí FM, você no, na sua zona de conforto, naquela redinha, aquela verdadeira preguiçosa. Meus amigos das embarcações via aplicativo também, rapaz. Aquele abração, abraçar você aí na sua loja, na sua panificadora, na sua oficina, onde quer que esteja, o programa Açaí na Veia tá no ar, com um verdadeiro louco, toda alegria, teu amigo Bruno Valente.
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1: Olha aí, você tá curtindo por aqui, Léo Jaime. As sete vampiras. Legal, pra você que tá sempre sintonizado por aqui. Isso aí na veia tá só começando, tá bom?
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1: Mas não se perca no tempo, agora são 12 horas e 15 minutos na melhor.
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0: a gente volta por aqui rolando pra você, Alexia Reis, Gordinho de Guzumel, hein? Música legal, música gostosa, é só por aqui pela mais queridinha do Pará, Açaí FM, a Rádio Paidega de ouvir. Olha aí, não se perca do tempo, agora são 12 horas e 21 minutos. Cara, eu tô acompanhando aí as seleções que irão participar da Copa do Mundo. Cara, não tá fácil, né? Essa questão de lesão, são vários jogadores importantes das seleções de todo o país que tá passando por essa situação, esses problemas de lesão. Inclusive, eu tive acompanhando o Arrascaeta, ele que é jogador do Flamengo, inclusive, foi escalado para a seleção do Uruguai, e o Arrascaeta, ele sofre lesão na panturrilha e pode ficar de fora aí da Copa do Mundo. O ídolo do Flamengo, Jorge de Arrascaeta, pode ficar fora da Copa do Mundo de 2026 pela seleção uruguaia. O meia-campista, ele sentiu uma lesão na panturrilha e pode acabar cortado da equipe treinada pelo técnico Marcelo Bielsa. Segundo a Uruguaia Carve, a Arrascaeta deve passar por exames, na verdade passou ontem, né, por exames aí, terça-feira, dia 2, para determinar o grau de gravidade da lesão. Se confirmada uma lesão que o impossibilite de atuar durante o Mundial, o Uruguai tem até o próximo dia 14. Um dia antes da estreia da equipe para efetuar aí o corte e a troca da lista definitiva. Portanto, tá um corre-corre, tá um Deus nos acuda, não tá fácil. Tem muitos craques que não vão estar aí nesse Mundial de 2026. Mas fazer o quê, né? É isso mesmo, a gente sabe que tem muitos que queriam estar lá, mas infelizmente a gente sempre tem que deixar a vida da gente na mão daquele lá de cima. Nós temos que fazer a vontade dele, não é verdade? Quem manda é ele, quem determina é ele, nós temos que obedecer o nosso Pai Todo-Poderoso. Não foi da vontade dele, vários craques de várias seleções aí dos países do mundo que irão participar da Copa do Mundo, né? Deus não quer que vá, então nós temos que obedecer. Portanto, tá dado o recado e a gente dando uma volta no mundo dos famosos falando com relação aí os jogadores. Olha, rapaz, vai ter um flashback em Alenquer, vai ser uma noite inesquecível, né? Isso, portanto, eu tenho duas pulseiras aqui. Vai entrando em contato com a gente agora, 93992332001. Diga assim, eu vou pro flashback. E aí você já vai concorrer aí duas pulseiras no final do programa. Olha, vai ser lá no União Esportiva, vai ser sabadão, vai ser dia 6 de junho. Essa noite promete, vai ser top demais.
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0: pra você que tá curtindo por aqui o nosso programa, tá vendo? Aí é Pink Play Tênis. Música legal, né? Ilegal, mais Anitta. Cara, eu vou te contar, esse flashback aqui promete, vai ser surreal, vai ser top, você não pode perder sabadão na Casa de Show União Esportiva, sábado com o DJ Alex Marquês, né? Isso, eu tenho duas cortesias aqui do flashback, é só você dizer, eu vou pro flashback, é isso mesmo. E aí, com certeza, você por aqui já vai concorrer no final do programa, duas cortesias, tá bom? Agora são 12 horas e 43 minutos, deixa eu dar um recadinho aqui pra você. 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Vamos lá então pro telefone aqui da mais queridinha do Pará. Hoje tá corrido, hoje o programa tá legal. Olha, rapaz, a minha amiga Dani do Cachorrão, ela disse, Brunão, eu vou pro flashback. Tá certo, Dani, você já tá concorrendo aí a cortesia. Vai entrando em contato 93-992-33-2001. Tem duas cortesias pra você curtir a noite do flashback, sabadão, no União Esportiva em Alenquer.
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2: 12:55.
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0: gente volta por aqui falando pra você o Rapa. A minha alma, que remix gostoso, hein? Que temperatura maravilhosa, 30 graus. Tomar uma água gelada no lugar do café quente não faz mal a ninguém, não é verdade? Por aqui a gente vai prosseguindo o nosso programa sempre em grande estilo. Música gostosa, bate-papo bem maroto. O telefone está liberado, como eu falei para você, 93-992-33-2001. Manda para cá tua mensagem, vamos conversar, por onde você se encontra. Me conta um pouquinho aí, como é que tá a tua comunidade, a tua cidade, o teu bairro. Eu quero te mandar aquele abraço bem legal, viu? Isso! Sempre vai ser um privilégio ter você por aqui em nossa companhia, sintonizado na rede de rádio Açaí FM, a Rádio Pai Dégua de ouvir. Olha aí, não se perca no tempo, agora são 13 horas e 13 minutos. 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
0: Sempre muita música gostosa, sempre aquela alegria pra cima, aquela alegria totalmente diferente, aquele alto astral que você gosta, né? Inclusive, eu quero aproveitar para mandar um grande abraço aí para minha amiga Iana, rapaz, em Oriximiná. Tá por aqui em alto volume.
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0: então, seguindo por aqui com o nosso programa Sem na Veia. Legal, maravilhoso. A gente sempre tá por aqui em plena 13 horas e 21 minutos, em plena tarde gostosa, levando por aqui sempre aquela alegria no teu rádio, não é verdade? 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
0: Açaí FM, a rádio Pai Dégua de ouvir, chegando para você as primeiras informações. Olha, me chega por aqui a informação que a Operação Paz no Chapadão. Polícia Civil desarticula suposto grupo armado que atuava em conflitos agrários em Santarém. A Polícia Civil do Pará deflagrou nesta quarta-feira, dia 3, a Operação Paz do Chapadão, na zona rural de Santarém, no oeste do Pará. A ação, coordenada pela Delegacia Especializada em Conflitos Agrários, DECA, cumpre medidas cautelares contra suspeitos de envolvimento em conflitos agrários, ameaças e lesões corporais na região do Chapadão. Três homens foram presos e armas apreendidas. Segundo a Polícia Civil, as investigações apontam para a possível atuação de um grupo armado que atuava diretamente na disputa possessória de terras rurais. Ainda segundo a polícia, durante as inteligências, as equipes policiais cumpriram um mandado de prisão temporária contra Luiz Carlos Muniz, conhecido como Luizão. Ele é apontado pelas investigações realizadas pela Polícia Civil como um dos principais envolvidos na violência registrada na região. Portanto, essas são as informações. A gente por aqui, como sempre, com credibilidade, atualizando você.
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0: Açaí FM, a rádio Pai Dégua de ouvir. Vamos atender o nosso ouvinte. Olá, você. Muito boa tarde.
3: Boa tarde, meu Opa. Amigo Bruno Valente. É o Francinei de Gurupá.
0: Opa, Francinei. Tá
3: bom? Tô voltando agora pra mandar mensagem aí, porque
0: tá certo.
3: Eu tava sem celular, entendeu? Sim. Tava sem celular,
0: beleza.
3: Aí não dava de mandar mensagem pra rádio, tá? Ah. Mas ontem eu comprei um novo celular e esse daí é o meu novo contato, tá, meu amigo? Assinei todo de estar ligado, entendeu? E eu queria ver a música. Domingo Sim. de manhã, meu amigo.
0: Beleza.
3: Podia trocar, amigo, tá bom?
0: Tá certo, valeu, Francinei.
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4: Onde tudo começou pro Clareô, já sabe que tem que levantar um copinho e soltar a voz, né?

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0: Olha aí, a gente volta por aqui rolando pra você a cor e a rosa. Esse remix aqui vai tocar lá na noite do Flashback. Olha, vai ser sabadão, viu, galera? Você não pode perder, vai ser estouro total. E você, claro, é o nosso convidado todo especial. A noite do Flashback vai ser na União Esportiva em Alenquer. Vai ser sabadão. E aí, olha, corra pra cá, nós temos duas cortesias. Você não vai querer ganhar essas cortesias, hein? Pelo amor de Deus. Tá certo. A Dani aí do cachorrão da Dani. Dani, pode vir buscar uma aqui na recepção da Rádio Açaí FM. Venha buscar aqui a tua pulseira pra você curtir aí a noite do Flashback, sabadão. A Dani já ganhou uma pulseira, viu? Uma já é dela, tá certo. Vamos lá, prosseguindo por aqui com o nosso programa. Agora são 13 horas e 46 minutos. 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
0: Açaí FM, a rádio Pai Dégua de ouvir. Cadê o seu Zeca, rapaz? O seu Zeca tá na comunidade Arumanzá, o cara não perde no seu programa. Abração o seu Zeca, abraçar também aí a dona Lene, a esposa do seu Zeca, né? A Marlene, na verdade. A Lene é a filha, viu, Bruno Valente? Aí Monte Alegre, agora a mulher pinta a cuia. Tá certo, valeu, Zeca!

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2: 1h57.

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0: gente volta por aqui rolando pra você, Marcelo Falcão, em busca da luz. Falei pra você também o Péricles, lembra dele? Daquele jeitão. Em seguida também, Ainda Bem, só o musicão aqui na média.
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0: Açaí FM, a Rádio Pai Dégua de Ouvir. Agora são exatamente 14 horas e 9 minutos. Vamos lá, prosseguindo por aqui com o nosso programa. 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
0: Vamos nessa então, prosseguindo por aqui com o nosso programa. Deixa eu mandar um abraço para a comunidade Cuipel, rapaz. Meu amigo Natanael Repolho, a dona Zeneide, Cláudio, Iroca, Carlinho, Preto, seu Edson, meu amigo Paulo, rapaz. Cadê o seu José Urbano? Tá por aí também? Tá certo. Dona Juninho de Família e meu amigo Puica. Esse aqui é grande boleiro. Não perde um só programa. Valeu, obrigado pelo carinho.

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0: volta por aqui, tô de volta pela mais queridinha do Pará, e a FM Rádio Pai Dégua de ouvir. Aqui em ritmo de balada. Pra você que tá curtindo a nossa programação, nosso perdendo tempo agora são exatamente 14 horas e 23 minutos. 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Inclusive quero aproveitar para mandar um grande abraço, sabe para quem? Para o meu amigo Valdinei, rapaz. Cara, gente boa, valeu Valdinei, obrigado pela companhia, meu garoto. Olha, rapaz, deixa eu aproveitar também aqui para mandar um grande abraço aqui para a Polly. Olha, a Polly tá ligada com a gente. Oi, Polly, tudo bem com você? Beijo no teu coração, obrigado também aí pela audiência. Abraçar minha tia Luciene Valente e o meu tiozão Enildo Reis aí no bairro da Luanda. Abraçar também meu amigo brasileirinho, rapaz, o brasileiro, ele tá na Vila de Palha, esse cara é fenomenal, o cara não perde um só programa, valeu!
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Olha só que legal! A gente vai concluindo por aqui mais uma edição do programa Açaí na Veia. Sempre agradecendo aí essa grandiosa audiência, essa companhia sempre agradável, você do outro lado do rádio e a gente daqui dos estúdios da Rádio Açaí FM, levando aquela alegria, né? Levando aquela felicidade e parabenizando quem está aniversariando, tá certo? Valeu! Beijo do seu coração, amanhã, se Deus quiser, meio dia em ponto, a gente volta por aqui para comandar mais uma edição do programa Açaí na Veia. Daqui a pouquinho a gente se encontra na Praça de Santo Antônio, nas festividades do nosso padroeiro da capital do mundo, Alenquer. Tchau, tchau!

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2: 2h56.
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1: Muito boa tarde, seja muito bem-vindo ao meu, ao seu, ao nosso Açaí Show de hoje, quarta-feira, dia 3 de junho de 2026. Ai, que maravilha a gente poder se reencontrar mais uma vez aqui pelas ondas sonoras da rede de rádios da Açaí FM, né, meu amor? É isso aí, aumenta o volume porque a sua amiga Nath chegou e eu cheguei aqui pra te fazer companhia, trazer informação com credibilidade e também te atualizar de tudo que tá acontecendo no mundo dos famosos e também trazer muitas indicações. Tá preparado? Ó, se não, porque eu já tô, cheguei aqui contigo. Chama a turma, chama a família e simbora de Açaí Show!
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Starlight, aqui na nossa programação do Açaí Show. 3:16. Sentiu a vibe, né? Tá pra ideia igual demais a nossa tarde de quarta-feira. E ó, não saia daí, daqui a pouquinho eu volto com muito mais música pra você.

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1: Onde tudo começou pro Clareô, já sabe que tem que levantar um copinho e soltar a voz, né?

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0: fica por dentro de tudo que acontece no Brasil, no mundo, assuntos importantíssimos. As agências bancárias estarão fechadas nesta quinta-feira, dia 4 de junho, feriado de Corpus Christi, informou a Federação Brasileira de Bancos, a FEBRABAN. O atendimento presencial ao público será normalizado na sexta-feira, dia 5, nas localidades onde não haja feriado estadual ou municipal ou ponto facultativo. De acordo com a FEBRABAN, algumas salas de atendimento poderão estar disponíveis em algumas localidades, mas isso será definido a critério de cada instituição bancária. As compensações bancárias não serão efetivadas durante o dia 4. Já o Pix continuará funcionando 24 horas por dia, inclusive nos feriados. A federação alerta que, no caso de tributos e impostos que vençam nos dias em que não há compensação bancária, é necessário que o pagamento seja antecipado para evitar a incidência de juros e multa. A FEBRABAN esclarece que a suspensão de atendimento presencial não impede o acesso dos clientes aos serviços bancários por meio dos canais digitais e das áreas de autoatendimento oferecidas pelas instituições. Boletos bancários de clientes cadastrados como sacados eletrônicos podem ser pagos via débito direto autorizado. Então, trazendo informação para você aí, caso você vai realizar um pagamento, tá pensando em amanhã, ó, amanhã é feriado, tá? Então, antecipe logo o pagamento, não deixe nada para cima da hora. 3h37, a partir das 4h30 da tarde, retorno com mais uma edição do Açaí News.
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1: É claro que toca aqui, agora são 3 horas e 59 minutos. Um minuto nos separa das 4 horas. Mas agora chegando aqui um aviso muito importante para você. As inscrições para os cursos do Projeto Novas Minas continuam e vão até o dia 5 de junho. Então, muita atenção você de Oriximiná. Aproveite e faça sua inscrição. Aproveite essa grande oportunidade para você se preparar para o mercado de trabalho. São mais de 1000 vagas em vários cursos, como construção, máquinas e manutenção, e tem bolsa de R$ 960 para apoiar a formação. Então, para participar, é necessário você residir pelo menos 2 anos no município de Oriximiná, e no caso das comunidades, você também pode buscar apoio nos seguintes locais para inscrição, como a sede Contagem, que será exclusiva para os comunitários do Pai Sapoquá. Já para os territórios Quilombolas, Boa Vista e Alto Trombetas 2, a inscrição poderá ser feita nas salas das associações e na feirinha de Porto Trombetas. Já no território Alto Trombetas 1, os pontos de apoio serão no barracão da comunidade Tapagem e escola da comunidade Abuí. Então, para você que está na cidade, vá lá no portal de oportunidades e faça sua inscrição, que ainda dá tempo. E muito boa sorte. 4 horas, não saia daí, daqui a pouquinho tem muito mais música pra você.
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3: 4 horas.

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1: Estou de volta na melhor programação musical do seu rádio. Rádio Açaí FM, Rádio Pai Dégua de ouvir. Agora são 4 horas e 11 minutinhos. Um beijão a você que está na sintonia diretamente das comunidades ribeirinhas, comunidades planaltinas. Você que está no trabalho agora curtindo nossa programação, ó, um beijaço para você. Continue sempre ouvindo a Rádio Açaí FM, tá bom? Ó, e já mandando aqui um super alôzaço dos meus ouvintes que estão participando, estão interagindo, ó. Manda aqui um alô muito especial para meu ouvinte, a Sabrina. Oi, Sabrina, tudo bem com você? Muito boa tarde, a Sabrina. Ó, tá certo, tá curtindo a programação. Também tem mensagens aqui da Iana. Oi, Iana, boa tarde, tudo de bom para você também. Que seja uma tarde maravilhosa, incrível. E também mandar um alôzaço para o seu José Francinei, que tá ouvindo nossa programação. É isso aí, meu querido, participe. Conecte e fique sempre ouvindo a nossa programação pelo 93992-3320-01.

0: Aqui você ouve os maiores sucessos, pop nacional e internacional, flashback, a gente navega curtindo os maiores sucessos. 4 horas e 19 minutos, não sai daí, sabe? Porque daqui a pouquinho tem muito mais música, tem o seu alô e também tem informação de qualidade. E agora fica com nossos parceiros de sucessos.
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3: 4:35, chegando para você mais uma edição do Açaí News e trazendo informação sobre a Estados Unidos em relação à exportação de carne do Brasil para a China. Os Estados Unidos diz que a exportação de carne brasileira para a China é desleal. Isso mesmo, o documento do escritório do representante comercial dos Estados Unidos acerca das investigações de trabalho forçado, que propôs tarifas extras de 12% ao Brasil, citou o aumento de exportações de carne congelada do Brasil para a China como uma concorrência desleal às exportações, às exportações norte-americanas, alegando ser fruto de trabalho forçado do Brasil. E o relatório aponta que as exportações de carne congelada do Brasil para as economias investigadas pelo USTR praticamente dobraram entre 2015 e 2025, enquanto as dos Estados Unidos subiram apenas 21%. O STR alega que as vendas do Brasil aumentaram mais de 17 vezes no período de 2015 a 2025, superando por muito o crescimento das exportações americanas. E o relatório ainda diz que existem dificuldades significativas no rastreamento de trabalho forçado na produção de carne bovina brasileira devido ao que chamaram de lavagem de gado, mas alega ainda que tais dificuldades não inviabilizam a conclusão de órgão. Então, trazendo informação, né, sobre essa nota, né, que o órgão fala sobre isso, mas até então, como ele mesmo diz, não consegue, não tem algo que comprove essa situação. E o órgão reconhece que outros fatores, como o tamanho dos rebanhos dos Estados Unidos e tarifas chinesas impostas ao país em 2019, podem influenciar a competição entre a carne dos Estados Unidos e do Brasil, mas alega que caso existisse uma proibição de importação relacionada ao trabalho forçado, os Estados Unidos teriam exportado maiores valores à China. Ou seja, está querendo dizer que o Brasil está fazendo algo errado pelo fato da a China, né, reconhecer que o Brasil é livre, né? Então, por isso que estão ampliando o mercado de carnes aqui no Brasil. Aí, gente, a situação aí está esquentando entre Estados Unidos e Brasil em relação à economia e exportações. E esses assuntos e outros, você vai ficar sabendo aqui na nossa programação da Rádio Açaí FM.
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1: Eu vim falar de amor, hein, Baqueiro?

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1: 4h57.
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sucesso! Os Paralamas do Sucesso, Ska! 5 horas e 15 minutinhos no seu rádio. Muito obrigada pela sua audiência. Agora chegando aqui um aviso muito importante para você. As inscrições para os cursos do projeto Novas Minas estão acontecendo e vão até o dia 5 de junho, até agora, sexta-feira. Tá? Então aproveite. São cursos gratuitos, são mais de 1000 vagas em várias áreas, como construção, máquinas de manutenção, e tem uma bolsa de R$960 para apoiar a formação. Então, faça sua inscrição no portal de oportunidade da MRN e muito boa sorte. E para você que mora nas comunidades ribeirinhas, muita atenção aos locais de inscrição. Sede a Contagens, que será exclusiva para os comunitários do Pai Sapuquá, e já para os territórios quilombolas Boa Vista e Alto Trombetas 2, a inscrição poderá ser feita nas salas das associações e na feirinha de Porto Trombetas. Já o território Alto Trombetas 1 e os pontos de apoio serão no barracão da comunidade Tapagem e na escola da comunidade Abuí. Para você que está na cidade, fique atento e faça sua inscrição pelo site ou também nos pontos que já foram divulgados nas redes sociais. Então é só você acessar lá as redes sociais da MRN que você vai ver o ponto de apoio para poder você fazer a sua inscrição. Aproveite, viu? Até dia 5 de junho. Não sai daí, daqui a pouquinho tem muito mais música para você.

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0: Obrigado, menos é mais.
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3: 5 horas e 35 minutos, chegando para você mais uma edição do Açaí News. China reconhece o Brasil livre de febre aftosa e amplia o mercado para carnes. Os avanços na relação comercial entre Brasil e China ganharam um novo capítulo nesta semana. Após anos de negociações diplomáticas e sanitárias, os dois países chegaram a um entendimento considerado estratégico para o agronegócio brasileiro, fortalecendo ainda mais a presença nacional em um dos mercados mais importantes do mundo. O governo chinês anunciou na última terça-feira, dia 2, o reconhecimento de todo o território brasileiro como livre de febre aftosa. A confirmação ocorreu durante a visita do ministro das Relações Exteriores, Mauro Vieira, à capital chinesa. A decisão representa um passo relevante para a expansão das exportações de carnes e reforça a confiança das autoridades chinesas nos sistemas de controle sanitário adotados pelo Brasil, abrindo caminho para novos negócios e para ampliação da pauta exportadora do setor. A medida encerra uma negociação que se estendeu por mais de 2 anos e amplia significativamente as possibilidades de exportação de produtos bovinos e suínos para a China. Com a nova condição sanitária reconhecida por Pequim, o Brasil poderá avançar na comercialização de itens que antes enfrentavam restrições, incluindo carnes com osso e diferentes tipos de miúdos. E a China segue como a principal parceira comercial do agronegócio brasileiro. Somente em 2025, as exportações do setor para o mercado chinês ultrapassaram a marca de 50 bilhões de dólares. Informação para você aqui na nossa programação do Açaí Show. E eu retorno às 18h30 da noite com a nossa última edição do Açaí News.
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1: 5:51 no seu rádio e chegando aqui o nosso quadro maravilhoso pra gente resenhar o que tá acontecendo na vida dos famosos. É, meu amor, agora a gente vai ficar atualizado, tá dando o que falar, qual é o assunto do momento. Eita, tá rolando, viu? Muito, não digo nem fofoca, né? Fofoca quando é algo que é mentira, né? Mas quando é real, quando tem vídeo, prova, a gente tem que comentar lá. Por que não? Simbora? Bastidores dos famosos?
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1: 5:52 e chegando logo a nossa primeira informação, nosso primeiro assunto do nosso quadro, sobre o Leonardo, gente, ficou numa saia justa num show que ocorreu ontem. É, o Bruno deixou aí o Leonardo sem jeito, sem ter o que falar. Como diz o jovem de hoje, né? Ele ficou gague. Olha, não, esse povo inventa, né? Cada frase, mas isso daí. Ele ficou assim, sem ter o que falar, tirou até o microfone da boca pra poder responder algo. Mas como tem aí especialistas em leitura labial da internet, a gente já sabe o que ele falou, gente. O Leonardo, ele foi surpreendido durante um show realizado em Curitiba ao ser questionado pelo cantor Bruno sobre uma possível reconciliação entre Virgínia e Zé Felipe. E a resposta do sertanejo, porém, ficou inaudível e despertou curiosidade do público. O influenciador Veloso, especialista em leitura labial, revelou o mistério em parceria com o portal do Léo Dias. Após dividir o palco com Leonardo em uma apresentação, o Bruno não perdeu a oportunidade e fez a seguinte pergunta: agora, a Virgínia vai voltar com o Zé Felipe? Aí, óbvio, né? O pai do Zé Felipe respondeu, mas sem confirmar ou negar a possibilidade. Ele disse, eu não sei, risos. Talvez, né? Por que não? Deus sabe, né? Então é isso, vou tomar uma. Então ele brincou, eu vou tomar uma, eu só sei que eu vou tomar uma. E o encontro entre os artistas, né, que repercutiu nas redes sociais, aconteceu durante a turnê Cabaré, o último encontro, e os rumores de uma possível reconciliação entre Zé e Virgínia ganharam força após o aniversário da filha do ex-casal. Então, na ocasião, os dois publicaram foto de forma conjunta no Instagram e mostrou um clima de harmonia durante o evento. Então vamos aí, né, acompanhar os próximos passos dessa história. Mas o Zé Felipe, ele falou na última entrevista que teve numa sexta-feira que ele só chegou junto ali no aniversário a pedido da filha. A filha pediu que eles chegassem juntos, né, no aniversário. Então por isso ele realizou o desejo dela, pra ser uma festa bem legal. Só que chamou muita atenção, quem acompanha a internet, é que em outros aniversários, o Zé Felipe passava no máximo 15 a 20 minutos e depois ia embora, não ficava, né? Ficava até o parabéns e depois ia embora. Então, ficou assim um clima ali, o pessoal na internet comentando, vai jogando reconciliação, que dê tudo certo. Só que nessa mesma entrevista que ele deu na última sexta-feira, que chamou muita atenção, foi que ele disse assim, quando eu larguei lá essa história, ou seja, deu a entender quem foi que terminou o relacionamento, foi o Zé, mas não foi a Virgínia. Mas assim, é uma especulação na maioria da internet, mas devido a essa frase que ele disse. Então, vamos aguardar. Se for pra ser, vai ser. Se não for, como o Leonardo, eu só sei que eu vou tomar uma. Então, a informação pra você aqui no nosso Bastidores dos Famosos. Daqui a pouquinho tem muito mais.
3: Oh, Rio Preto! Cheguei, Arnaldo, Zé Neto e Cristiano junto e misturado, hein?
4: Essa é complicada.
3: Nunca aconteceu comigo.

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0: sucesso de Justin Timberlake, Rock You Body, aqui na nossa programação. É isso aí. Aumenta o volume e curta os maiores sucessos.
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0: 6:08, chegando aqui, ó, pra trazer um aviso muito importante pra você que é de Oriximiná. Quinta-feira, dia 4 de junho, amanhã, dia de Corpus Christi. Lojas e atacado Santer abrirão até a 1 PM. Então, você que quer realizar suas compras, quer aproveitar o feriado de amanhã para fazer a compra da casa do mês, aproveite, porque amanhã as lojas e o atacado Santer abrirão até a 1 PM. A partir de 1 PM estará fechado, tá certo? Então, aí, dado o comunicado para você e avisa para todo mundo. 6:09, vamos ao som de Ira e Pete. Eu quero sempre mais.

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Agora são 6:54. Muito boa noite, ouvinte açaí. Me despeço de você, muito obrigada pela sua companhia. E amanhã estarei de volta aqui, tá? A partir das 3 horas da tarde até as 7 horas da noite, com todo amor e com todo carinho, tá bom? Um beijão e a gente se reencontra amanhã no feriadão. É, você vai estar em casa descansando e eu vou estar aqui também, aqui contigo, te fazendo essa companhia sensacional. Eu me despeço e você vai curtir agora o som de Thiago York e Ludmilla, Zangadinha.

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1: 6h57.
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1: Olá, muito boa tarde. Olá, muito...

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1: E muito boa noite para você que iniciou e estamos juntos, continuando, ouvindo e nos alimentando da palavra de Deus, a melhor palavra, a palavra mais poderosa. Que Deus abençoe a sua vida, dileto ouvinte que está em sintonia conosco. Rogamos ao eterno Deus que abençoe a sua vida com muitas e muitas abundantes bênçãos dos altos céus, muitas copiosas bênçãos dos céus sobre você. Rogamos ao eterno Deus que abençoe você em todas as áreas. Nós temos aqui uma ouvinte em sintonia conosco, a irmã Tereza Bentes. Ela está aí no bairro Bela Vista. Alô, Tereza Bentes, juntamente com a sua família, que Deus abençoe. Você já faz parte da família Conexão com Deus. Um alôzão aqui todo especial para todos os irmãos e ovelhas aí do campo do Pastor João, no Lago do Sapucoá, que Deus abençoe. Bênçãos e bênçãos sem medidas. E vamos juntos agora louvar a Deus. Sabe aquele momento que você tem que orar, você tem que crer. Você quer experimentar os milagres de Deus em todas as áreas? Então nós vamos cantar juntos e vamos com certeza gravar a letra desse louvor. Mexeu comigo, mexeu contigo. Vamos lá juntos.

0: provedor. 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Nada vai faltar na tua saúde e na tua família. Aleluia.
1: Tá chegando o dia, tá chegando a hora e juntos estaremos reunidos em um só propósito de fé. Já é neste sábado, Comunidade Fazendinha, a partir das 16h30 haverá uma tarde de louvor, você que canta e adora a Deus. E a partir das 19h teremos um grandioso culto em ações de graças, agradecendo a Deus por tantos milagres, bênçãos recebidas. E a presença de Deus do Espírito Santo vai ser de forma memorável em nosso meio. E você é o nosso convidado especial. Juntos estaremos fazendo essa festa, celebrando e adorando ao Senhor, Rei dos Reis e Senhor dos Senhores. Deus é bom, Deus é fiel e Deus tem muito mais para todos nós. Deus tem mais para fazer milagres e maravilhas em nome do Senhor Jesus. Anote aí, é sábado a partir das 16h30, já vamos estar celebrando, e às 19h a grande reunião, o culto oficial com todos em nome de Jesus, amém. E vamos cantar e adorar, porque precisamos do agir de Deus, o Ilha Nascimento.

E uma alusão toda especial para todos que estão aqui no Centro Comercial de Oriximiná, que estão em sintonia conosco. Que Deus abençoe a vida de cada um. E alô, todos que estão aí na comunidade Repartimento Município de Óbidos, comunidade Cantagalo, Município de Óbidos, e também comunidade Água Branca. Deus abençoe. Alô, irmã Mundica, muitas bênçãos e bênçãos sem medida. Alô, irmã Marília Mota, que Deus abençoe a sua vida. Alô, irmão Benedito, comunidade Traíra, que Deus abençoe poderosamente. E uma alusão aqui mais do que especial para o irmão Braga Matos, que está aí. Que Deus abençoe aí na comunidade, muitas bênçãos e vitória em nome do Senhor Jesus, comunidade Muriá. E vamos juntos adorar e celebrar a Deus. 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Aqueles momentos que você chega com tantas dúvidas, com tantas coisas burocráticas, e nós estaremos com certeza desburocratizando para você. E vamos lá adorar o Senhor Jesus.

Deus Todo-Poderoso, Criador dos céus e da terra, Tu és bom, Tu és fiel. E nós estamos diante da Tua majestade, diante do Teu louvor. Pedimos as Tuas mãos estendidas, que esteja sobre a vida de cada um. Que haja, Senhor, uma proteção sobre aqueles que estão necessitando, aqueles que estão precisando. Nos rendemos diante da Tua majestade, diante do Teu amor, diante da Tua grandeza e soberania, em nome do Senhor Jesus. Os dois salmos mais conhecidos, mais familiar de todos nós, Salmos 23 e Salmos 91. Às vezes a gente vai em tantos velório e está aberto em Salmos 91. Às vezes você chega visitando casas e as Sagradas Escrituras está aberta em Salmos 91. Só que a palavra de Deus, para gerar efeito em nós. Sabe quando você não está muito bem de saúde e que você vai ao médico e ele passa um receituário para você? Aí você vai à farmácia e você precisa seguir todos os comandos, as orientações que consta na receita médica. Se você está enfermo, pede para fazer um exame. Um TFD, uma coisa e outra, e você precisa seguir as orientações. E a palavra de Deus, a palavra forte, a palavra poderosa, a palavra viva, a palavra eficaz, a palavra que tem a maior eficácia. Você quer ser diferente? Ei, a tua aparência pode mudar com um corte de cabelo. A tua aparência pode mudar com o remédio que você toma para perder peso. A tua aparência muda se você malhar todos os dias. A aparência física muda se você tiver uma alimentação saudável. Se você levar a sério, vai mudar a aparência física? Muda. Mas eu quero te dizer uma coisa. Transformação. Experiência com Deus muda, experiência com Deus transforma, transforma a mente, transforma o mundo interior, transforma o teu coração, transforma os teus pensamentos, a tua visão, a forma de você se relacionar. O trabalhar de Deus é um trabalhar espiritual, um trabalhar no mundo interior, um trabalhar físico, um trabalhar em todas as áreas. E Salmos 91 é o salmo do convite mais especial para viver os milagres de Deus. Salmos 91 nos convida a ter um relacionamento que nós não tivemos ainda, um relacionamento prazeroso com Deus, um relacionamento de estar na presença dEle e dizer: Senhor, Tu és todo poderoso.

Antônio, o que que diz Salmos 91? A pessoa que procura segurança no Deus Altíssimo e se abriga na sombra protetora do Todo-Poderoso pode dizer a Ele: ó Senhor Deus, Tu és o meu defensor e o meu protetor. Tu és o meu Deus, eu confio em Ti. Deus livrará você de perigos escondidos e de doenças mortais. E o Salmo, ele segue aqui, ó, com promessas. Ele o cobrirá com as suas asas, e debaixo delas você estará seguro. A fidelidade de Deus o protegerá como um escudo. Você não terá medo dos perigos da noite, nem de assalto durante o dia. Não terá medo da peste que se espalha na escuridão, nem dos males que matam ao meio-dia, ainda que mil pessoas. Imagina uma reunião com 7 mil pessoas. São muitas pessoas. Sejam mortas ao seu lado e 10 mil ao seu redor. Você não sofrerá nada. E as tempestades sempre vai vir para todos. Mas quando você decide ter essa relação com o Altíssimo, ele, se até hoje tem alguma coisa que não mudou na sua vida, é porque você não decidiu ter esse relacionamento com Ele. Relacionamento com Deus é vida transformada. Aquele que cometia tantos erros, ele diz: opa, eu não quero mais isso. Eu quero fazer um alinhamento de sonhos, de vontade. Alguém está bebendo, alguém está fumando, alguém está traindo, alguém está roubando. Pode ser 10 mil fazendo isso, mas eu não irei fazer. Porque eu estou vivendo na contramão. E Deus tem um compromisso com a sua palavra. E a sua palavra, ela se cumprirá na vida. Será que é só na vida dos irmãos católicos? Será que é só na vida dos irmãos da Igreja Deus e Amor? Será que é só na vida dos irmãos da Igreja da Paz? Será que é só na vida de A e de B? Ei, se você decide viver a palavra inerrante, você verá que Salmos 91 vai ser real no teu cotidiano. Vai ser real no teu viver diário.

tu fores fazer. Vamos ler, vamos viver, vamos ser praticante, vamos ser pessoas transformadas pelo poder da palavra do Senhor. O Senhor está falando com você agora. Existem promessas. Promessas de transformação, promessas de libertação, promessas de livramento, promessas de bênçãos sendo derramadas sobre ti, e queremos orar por você agora. Deus Todo-Poderoso, nós entramos na tua presença agora louvando, bendizendo, agradecendo, porque tu és bom, porque tu és fiel, tu és o Deus que tudo pode. Visita cada um agora, visitando com cura os que precisam serem curados, visitando com bênçãos os que precisam de milagres, seja qual for a área.

confiamos e recebemos no poderoso nome de Jesus. Que Deus abençoe você e até amanhã no feriadão que está vindo aí. Muitas bênçãos e vitória. Deus o abençoe poderosamente em nome de Jesus.

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0: 8h22.
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0: 8h58.
1: 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As notícias do governo federal que movimentaram o país no dia de hoje.
2: Olá, boa noite.
3: Boa noite para você que nos acompanha em todo o país.
2: Quarta-feira, 3 de junho de 2026.
3: Vamos ao destaque do dia, reunião ministerial.
2: Melhoria da qualidade de vida do brasileiro ganha destaque.
3: Desenrola Brasil. Em menos de um mês já foram feitas 1 milhão e 400 mil operações de renegociação de dívidas.
2: O governo anuncia que será lançado programa para quem está adimplente, ou seja, em dia com os débitos.
3: Presidente Lula cita a taxação dos Estados Unidos a produtos nacionais e destaca a soberania brasileira.
2: E ainda...
4: A gente vai vender para quem quiser comprar. Se não quiser investir aqui, nós vamos procurar outro. O que tem que saber é que o Brasil é dono do seu nariz. Isso aqui é um país democrático e soberano.
2: E ainda, mais empresas podem acessar recursos do Plano Brasil Soberano.
3: O programa atende empresas exportadoras que tiveram impacto com tarifa norte-americana ou conflitos no Oriente Médio. Cláudio Mário Carvalho.
5: Portaria reduziu de 5% para 1% o impacto mínimo no faturamento bruto, exigido para que exportadores e fornecedores tenham acesso às linhas de crédito.
2: Você vai ouvir também vacina contra pneumonia e meningite.
3: A Pneumovinte já está sendo distribuída a estados e municípios para ampliar a proteção a crianças de 2 meses a 4 anos.
2: Imunização deve ter início na segunda quinzena de junho.
3: Hoje, na apresentação da Voz do Brasil, Mariana Jungmann e Luciano Seixas.
2: E acompanhe a gente ao vivo. Acesse radiogov.ebc.com.br ou o canal Gov na sua TV aberta.
3: Avanços nas áreas social, econômica e melhorias para as famílias brasileiras.
2: O presidente Lula realizou uma reunião ministerial e foi apresentado um balanço das ações do governo.
3: O presidente disse que espera realizar novas entregas até o mês de julho e ressaltou a soberania do país.
2: O editor Nazi Brum acompanhou a reunião e traz os detalhes para a gente ao vivo. Boa noite, Nazi.
6: Olá, boa noite, Mariana, boa noite, Luciano e os ouvintes da Voz do Brasil. Olha, nessa reunião ministerial foram apresentadas as ações do governo e como isso se refletiu na melhoria de vida para a população brasileira. O presidente Lula iniciou o discurso e foi o primeiro a destacar que, pela primeira vez, o Brasil atingiu o índice de desenvolvimento humano no patamar de muito alto. O IDH é medido pelas Nações Unidas para avaliar a qualidade de vida e o desenvolvimento de uma população.
3: Nazi, que outros avanços foram destacados nesse balanço do governo?
4: Bom, é um motivo de regozijo para todos nós saber que o Brasil atingiu